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1: A imigração continua no centro do debate político e social em Portugal. Entre novas regras, maior controle sobre a entrada e permanência de estrangeiros e centenas de milhares de processos que passaram pelos serviços de migração, o país procura encontrar um difícil equilíbrio entre acolhimento, segurança e capacidade de resposta do Estado. Mas há uma outra dimensão deste problema que nem sempre chega ao debate público. A de quem está diariamente do outro lado do balcão a analisar processos, a atender imigrantes e a tentar fazer funcionar uma máquina administrativa que tem sido sujeita a uma enorme pressão. É precisamente sobre esta realidade que vamos falar com Manuela Niza, presidente do Sindicato dos Técnicos de Migração. Queremos perceber o que está a funcionar, o que continua por resolver e, sobretudo, se Portugal tem hoje uma verdadeira política migratória ou apenas está a tentar resolver os problemas à medida que eles surgem. Manuela Niza, bem-vinda à Integridade Mais. Muito obrigado por ter aceitado o nosso convite. Portugal está hoje a adotar uma política migratória mais restritiva, com maior controle sobre quem entra e quem permanece no país. Uma política migratória mais exigente pode ser compatível com um país verdadeiramente acolhedor? Onde é que o sindicato coloca essa fronteira?
2: Dizer que estamos a ter uma política mais restritiva é verdade, mas quando falamos dessa forma, dá a sensação que houve a tal política de portas escancaradas. Nós rejeitamos essa perspectiva linearmente, porque, tendo estado no terreno antes e agora, sabemos exatamente que não era assim. Não foi assim, não era assim. Houve opções que efetivamente podiam ser mais permissivas que outras, mas isso não implicava que não houvesse um controle muito grande das pessoas que entravam e que permaneciam em Portugal. Bom, sermos um país acolhedor não tem a ver com as políticas migratórias que vão sendo adotadas pelos diferentes governos. Isto do meu ponto de vista muito pessoal, porque somos efetivamente um país acolhedor. O que é que está a acontecer? E isso sim é preocupante. O que está a acontecer é a existência de narrativas que diabolizam o outro. Quem é o outro? É aquele que tem uma pele diferente da minha, é aquele que tem uma religião diferente da minha, portanto é aquele que eu olho de certa forma com um olhar diferente. E portanto essas narrativas é que fazem do país ser menos acolhedor. Mas eu continuo a achar que nós somos um país acolhedor.
1: O governo tem procurado tornar os processos de autorização de residência mais digitais, simples e seguros, mas quem está no terreno sabe onde o sistema pode ser manipulado. Hoje o processo de atribuição de um título de residência é suficientemente transparente e seguro? E onde, na sua opinião, estão as maiores vulnerabilidades?
2: Ora bom, neste momento a AIMA investiu muito na parte informática e na parte da segurança documental, o que é extraordinariamente importante. Não há sistemas 100% seguros. Onde é que há maiores fragilidades? Talvez exatamente nesta situação de estarmos a tentar que limitar muito a entrada de imigrantes em território nacional, sem lhes darmos a possibilidade de conseguirem fazê-lo de uma forma regular a partir dos seus próprios países. O que é que acontece? Acontece que Portugal neste momento não tem uma rede de técnicos de imigração nos consulados portugueses, sobretudo naqueles países onde a imigração é mais, conhecemos que representa um fluxo maior. E, portanto, aí a vulnerabilidade é muito grande porque se vai procurar situações alternativas àquela que é a regularidade. Né? Eu penso que, efetivamente, nós temos neste efetivamente um sistema dentro da AIMA que é muito mais muito mais célere, muito mais, até muito mais, como é que eu ia dizer, transparente do ponto de vista daquilo que é e que propicia um serviço muito menos dado à corrupção, mas ao mesmo tempo há uma série de leis que, no fundo, vêm travar esta forma tão célere de fazer as coisas, porque efetivamente, e transparente de fazer as coisas, porque efetivamente criam aqui vários obstáculos.
1: A AIMA herdou uma enorme quantidade de processos pendentes e tem vindo a fazer um esforço extraordinário para os recuperar, mas para além das pendências herdadas, existe capacidade para impedir que elas voltem a acumular-se? Ou seja, o problema da AIMA é hoje, sobretudo, uma questão de quantidade de processos ou é um problema estrutural de organização e de recursos?
2: Nós queremos que é a segunda hipótese, né? É um problema estrutural e é um problema de recursos. Mas, sobretudo, uma falta muito grande de organização, uma falta muito grande de objetivos e de uma clara ideia do que é que se pretende para a imigração. Nós estamos a bater há anos por uma carreira específica. Porquê? Porque lidar com a imigração hoje não é o mesmo que lidar com, como foi lidar com a imigração nos anos de 90 do século passado. Dito isto, o que é que nós assistimos, mas desde o tempo do CEF, é que ninguém quer, em bom rigor, ficar nesta estrutura. Porquê? Porque está sempre sob a mirada da comunicação social e do público em geral, mas sobretudo porque exige de cada um dos profissionais mais do que do mero formalismo administrativo. E no final do dia, somos apenas e só funcionários públicos. Há aqui uma panóplia de possibilidades que um técnico tem, como características intrínsecas que são aceites e muito bem acolhidas por outros organismos e, portanto, ninguém fica aqui. É muito raro as pessoas ficarem aqui. Depois temos aqui outra questão. A imigração tem efetivamente uma coluna vertebral que é a AIMA, o organismo responsável, mas depois tem uma série de outras instituições e organismos que também têm responsabilidades no processo migratório. Temos os CLAIMs, que estão associados muitas vezes a autarquias, a associações. Temos o próprio Ministério dos Negócios Estrangeiros com a parte dos consulados, quando elas têm efetivamente alguém lá responsável, que não é o caso neste momento. E, portanto, há uma possibilidade de termos uma carreira que abarque vários organismos na base do técnico de imigração.
1: Apesar de todas as estruturas que acabou de referir, a AIMA continua a ser a face mais visível deste processo e, aos olhos de muitos portugueses e de muitos imigrantes, o rosto de um sistema que não funciona. Considera que essa percepção é injusta para os trabalhadores da agência?
2: É injusta para os trabalhadores da agência, mas é a realidade da agência em si. O que é que eu quero dizer com isto? Não podemos escamotear as dificuldades, os erros e toda a inoperância que muitas vezes surge na comunicação social, que é a realidade, não é? Agora, é injusta para os funcionários porquê? Porque ao não haver o tal plano a médio e ao longo prazo, às vezes nem a curto prazo sequer, não havendo um objetivo, o que acontece é que as diretivas não são dadas com clareza, o reconhecimento não existe, a segurança não existe, né? Esta é uma atividade altamente perigosa do ponto de vista de que estamos sujeitos. Não é que o imigrante seja todo um criminoso, nem pouco mais ou menos, mas as pessoas estão muito desesperadas, as pessoas muitas vezes cometem alguns atos deslocados, não há segurança nenhuma, as pessoas têm medo. A AIMA é, como toda a organização, um ser inexistente. O que existe são as pessoas, e quando vêm estas notícias, as pessoas sentem-se altamente tristes, animadas e injustiçadas, porque dão aqui o seu melhor e não se vê recompensa nenhuma.
1: A imigração tornou-se um dos temas politicamente mais inflamáveis em Portugal e é frequentemente utilizada na disputa partidária. Na sua perspectiva, estamos perante um debate legítimo sobre os limites e as regras da imigração ou há uma instrumentalização política do fenómeno migratório? E já agora, e que consequências é que isso tem para quem trabalha diariamente com estas pessoas?
2: Olha, isso é uma pergunta extraordinária. Ainda bem

0: grandes têm estas e estas características, o partido vai atuar de acordo com essa opinião pública, porque é isso que lhes vai dar votos. E isso implica que não haja uma política. Quando eu lhe disse que não era só em Portugal, queria dizer isto: é que isto implica que não haja, por exemplo, uma política migratória europeia, quanto mais nacional. Não há. Há decisões a vulso, que são tomadas de acordo com as percepções, o momento, os partidos, o sistema que tal como sente o poder político, mas não há uma ideia, final, um objetivo final de como é que vamos gerir isto, o que é que queremos fazer com isto, sendo certo que não há barreiras nenhumas que se possam pôr entre um homem desesperado e a salvação.
1: A discussão sobre imigração continuará certamente a dividir opiniões e a alimentar o debate político. Mas para além das posições partidárias e dos números, há milhares de pessoas à espera de uma decisão e há trabalhadores que têm de transformar as políticas públicas em decisões concretas. Termina aqui este episódio da Integridade Mais. Foi nossa convidada Manuela Nisa, presidente do Sindicato dos Técnicos de Migração. Eu sou Jorge Cravo e convido-vos a seguir o dia-a-dia da All for Integrity nas redes sociais e através do site allforintegrity.org.

0: 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Bom dia, são 6 horas.
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6: Sejam bem-vindos a mais um podcast do A Descomplica. Desta vez vamos falar do invisível das redes sociais. E para falarmos deste tema, temos connosco João Afonso Correia.
7: Dois convidados, Miguel Cachulo Pereira, é professor do Instituto Superior de Contabilidade e Administração da Universidade de Aveiro. Tem o título de especialista em marketing pela universidade. Sua investigação foca-se em marketing digital e tecnologias no marketing. Liliana Costa é professora do Departamento de Comunicação e Arte e investigadora do Digimédia, Centro de Investigação em Médias Digitais e Interação. Dedica-se à análise de conteúdo nos média e desinformação.
6: Sejam muito bem-vindos, obrigada por terem aceitado estar aqui connosco. Começaria por dirigir esta primeira pergunta ao Miguel. Somos mesmo escravos do algoritmo de que tanto se fala, não é? Que está na base do funcionamento das redes sociais. O que é que nos diz em relação a esta questão?
8: Em primeiro lugar, obrigado pelo convite. A expressão escravos é um bocadinho forte, porque isso implicaria que as pessoas não teriam autodeterminação, e de facto têm. Nós temos que partir sempre desse princípio de que, apesar de que estamos a falar de algoritmos que estão pensados para, de alguma forma, colocar as pessoas numa bolha, há sempre opção. O ser humano tem que assumir as responsabilidades sobre as suas ações, os seus atos, as suas decisões, e portanto, em primeira instância, temos que deixar esse terreno bem claro. Uma coisa é nós não termos opção, outra coisa é nós termos uma escolha. Na realidade, de facto, estes algoritmos estão... foram desenvolvidos ao longo dos anos para, de facto, a colocar as pessoas, como estava a dizer, numa determinada bolha. O que é isto da bolha? A bolha é um conjunto de conteúdos que o algoritmo determina que são interessantes ou são de particular relevo para um determinado perfil de pessoa. Uma pessoa que mostra um determinado comportamento. Comportamento esse que é demonstrado através da utilização da própria plataforma, não necessariamente através de dados que a pessoa explicitamente dá à plataforma, apesar de que dá alguns, não é?

0: fotografias, etc., os conteúdos com que a alimenta, mas também os comportamentos implícitos, aquilo que a pessoa gosta, as publicações com que interage, aquelas que comenta, aquilo que pesquisa, aquilo que partilha, não é? Portanto, aquilo que, no fundo, até mesmo o facto de assistir a um vídeo dentro de uma plataforma durante mais ou menos tempo, tudo isso são informações que alimentam depois um perfil, que depois o algoritmo faz um match entre conteúdos e entre esse perfil. E é nessa dinâmica que depois surge esta questão de se criar a tal dependência. Porque a partir do momento em que há um automatismo através do qual as pessoas sabem que vão ver coisas que lhes interessam e sabem isto implicitamente, cria-se o vício. Cria-se esta tal dependência e a tal vontade de ir e de estar. E, de facto, se pensarmos que as empresas que têm estas plataformas de redes sociais e que desenvolvem estes algoritmos, agora cada vez mais alimentados por IA, são empresas cujo propósito último é o lucro, não é? Portanto, eles precisam de faturar. Faturam como? Vendendo anúncios. Como é que eles vendem anúncios? Vendem anúncios se as pessoas estiverem muito tempo na plataforma e se houver muitas pessoas na plataforma. Portanto, o próprio modelo do negócio depende do vício, depende do facto das pessoas estarem agarradas e quererem consumir mais, em mais quantidade, durante mais tempo. Portanto, há aqui um ciclo que se alimenta a ele próprio e que fez com que chegássemos aos dias de hoje. Porque, na sua origem, as redes sociais eram plataformas onde as pessoas se ligavam a outras pessoas. E, no fundo, nós podíamos ligarmos aos nossos amigos, à nossa família, e sabendo sobre a vida deles, não é? Portanto, este era o princípio básico. Depois, mais tarde, as marcas também chegam às redes sociais e começam a querer usar esse canal, porque é muito usado por pessoas, por outras pessoas, querem usar esse canal para fazer chegar as suas mensagens sobre produtos, sobre campanhas, sobre promoções, o que seja. E a partir do momento em que estas empresas que possuem as plataformas, que hoje em dia lhes chamam as Big Tech, não é? E que começam a ser pressionadas no sentido de produzirem resultados financeiros, é quando a publicidade entra em vigor, as marcas perdem visibilidade, começam a gastar dinheiro em anúncios, e os algoritmos começam, e as plataformas, desculpem, começam a mostrar às pessoas conteúdos para além daquilo que os amigos veem, seja por via de publicidade, seja depois por tal via orgânica a qual o algoritmo alimenta, e que potenciou a que chegássemos ao dia de hoje em que, de facto, nós abrimos as nossas, se tivermos um Facebook, um Instagram, um TikTok, nós dificilmente vemos conteúdos orgânicos das marcas, dificilmente vemos conteúdos dos nossos amigos ou familiares. Nós vamos, sim, é com uma enxurrada de conteúdos produzidos, sabemos por lá quem, mas que a plataforma acha que nos interessa.
1: Ou seja, daí ser perigoso nós apenas obtermos informação via redes sociais, porque obtemos informação nas redes sociais só sobre coisas que já estamos interessados e dentro da nossa... Boa. Tendência de pensamento, é assim, Liliana Costa.
2: De facto, é um risco, e pensando que grande parte dos jovens acede ao conteúdo de notícias via redes sociais, de facto eu fico preocupada, mas concordo aqui com o Miguel, que eu quero acreditar que ainda não estamos totalmente reféns, porque há aqui uma escolha. De facto, ela está é cada vez mais condicionada quando passamos a uma digitalização total e o nosso modo como nós convivemos e interagimos com os outros passa para o domínio das redes sociais.
3: E quanto mais tempo estamos ligados, mais expostos estamos também a todo tipo de conteúdos, nomeadamente a fake news, não é?
2: Exato.
3: A informação que não é falsa.
2: Exatamente. Até porque esse tipo, as fake news, aliás, para já é um termo que não é... É um bocadinho infeliz. Ou seja, nós já estamos a conviver com conteúdo falso há muito tempo.
3: Sim, claro.
2: Até no século XIX tínhamos o yellow journalism e tínhamos este exacerbar das próprias notícias. Mas de facto foi um termo que se popularizou com o Trump em 2017 ou 2018, creio, para designar tudo o que não concordava com ele. Era fake news. Mas se parte do conceito de notícia é a verdade, então fake, atribuir a fake news é assim um bocadinho...
3: Falamos mais de desinformação.
2: Exatamente.
1: Desinformação.
2: Agora, é preciso terem atenção. Quando nós temos acesso a conteúdo gratuito, gratuito, entre aspas, nós próprios tornamos-nos no produto. Ou seja, é os nossos dados que estão expostos e com esses dados nós conseguimos fazer experiências mais personalizadas. Além de que o conteúdo que mais vende é com emoções de fúria, de indignação, e isso ainda alavanca e potencia ainda mais este universo. Ora, isso faz parte do problema. Porque é que é um problema a desinformação? Nós tendemos a pensar, ok, são quem produz o conteúdo de forma intencional, e que está o conceito de desinformação. Mas também há outros agentes que fazem parte do problema, que é o que em inglês designam por misinformation. O que é isto? São pessoas como nós, todos, em que olhamos para um determinado conteúdo e até temos os nossos vieses, não é? Emocionais e de como reagimos, e logo num impulso partilhamos sem verificar. Ora, isto pulverizado pela rede ainda potencia ainda mais. Além do que, trata-se também da velocidade com que a informação é propagada. E como vos tinha dito, um conteúdo falso propaga-se mais rapidamente do que um conteúdo verdadeiro. Há um estudo do MIT que enuncia que, ou num estudo do Twitter de informação falsa, verificou que o conteúdo falso propagava-se 6 vezes mais do que o conteúdo sem esta falsidade.
3: E como é que nós podemos contornar ou evitar consumir essa informação que não é informação?
2: Ok, existe a desinformação, os mecanismos com que é disseminada estão sempre a mudar e a afinar, mas é claro que há táticas que são base e que nos foram apresentadas pelos bibliotecários, ou seja, e que ainda persistem nos dias de hoje, não é? A verificação da fonte, a verificação do tom com que a mensagem é feita, tudo isso estão espelhados em algumas frameworks que ainda utilizam no dia-a-dia, CRAP, Invein, entre outras, mas de facto, com a ascensão da inteligência artificial, colocam-se aqui novos desafios. Uhum. E estas frameworks também têm que ser complementadas de algumas ferramentas. Existem, por exemplo, alguns plugins, ou seja, extensões que no browser nós podemos, por exemplo, já aferir a veracidade de um certo vídeo, ok? Ou em vida, acho que é o que os jornalistas utilizam.
1: Quer dar algum exemplo desses plugins?
2: In vida é de uma extensão que se coloca, eu acho que é no Google Chrome, para verificar de onde é que vem, através dos metadados, os vídeos. Também temos, ao nível da imagem, nós esquecemos que nós podemos fazer aquilo que são o Image Reverse Search, que é pegar na imagem e procurar no Google qual é a fonte de onde é que ela veio e onde é que ela foi disseminada. Também temos táticas como fazer lateral reading, ou seja, em vez de ler na vertical, nós tendemos, quando acedemos a uma informação, analisamos do início até ao fim, a fazer, em vez de estarmos a ler na vertical, ok, então vou verificar esta informação, suscitou-me dúvida e vou indo abrindo separadores na lateral. Portanto, são essas táticas. É claro que há muitas, mas também quem produz a desinformação é um ciclo, é como fazer uma campanha de comunicação. Nós, para fazer uma campanha de comunicação, identificamos o público-alvo, o objetivo, vamos ver quem são os nossos aliados, etc. Pronto, e divulgamos a informação e pensamos assim, ok, já está. Mas quem produz desinformação não para por aqui. Uhum. Vai monitorizar as métricas, vai verificar se o objetivo está a ser cumprido e muito, e depois até muito mais que isso. Ou seja, põe-se atento aos jornalistas, a todos os agentes que podem refutar essa informação e ataca-os. Ataca-os e, ou descredibiliza ou desvia o assunto.
3: Vem colocar novos argumentos, não é?
2: Exatamente. Que... E depois continua o próprio ciclo. Portanto, também estar atentos aos interesses que podem ocorrer de determinadas partes é algo que se mantém. E depois também varia de área para área. Há algumas táticas que têm que ser especializadas. Por exemplo, se fizerem desinformação em ciência, nós temos de ter em atenção, por exemplo, se são ao nível dos dados, ou o jargão científico, etc. Se for ao nível da economia, temos de ter outras preocupações. Se for ao nível do humor e da sátira, também outras especificidades. Portanto, é um universo. Há muitas táticas, de facto, mas também há o refinar. Ah, e outra coisa, se ainda me permitem. Por exemplo, é claro que cada vez mais se utiliza a automatização, o algoritmo, para detectar se este conteúdo é verdadeiro ou falso. Mas isto também pode ser utilizado com outros fins. Ou seja, imaginem que têm uma informação e eu tenho uma rede que faz essa discriminação. É verdadeiro ou falso? Ok, detectou que era falso. E pode aprimorar a informação para que até não, a rede não seja detectada. E isso também é um outro desafio.
3: Muito bem. No marketing também se aplicam estas técnicas, não é, para chegar mais facilmente aos consumidores?
0: Pois, sim, mas temos que ter sempre aqui em consideração a dimensão ética. Exatamente,
3: claro,
0: há sempre aqui uma dimensão ética que as marcas têm que considerar, sim. Até porque uma marca que não tenha um comportamento suficientemente ético na forma como chama a atenção dos seus públicos-alvo, pode até depois ser vítima de um cancelamento destes efeitos em que depois os participantes da rede se viram contra o emissor de uma determinada informação.
3: Há situações, por exemplo, em que há marcas que usam figuras públicas, não é, para se promoverem, sendo que essas figuras desconhecem totalmente o uso da sua imagem.
0: Pois, aí estamos mais uma vez numa barreira que ultrapassa os limites da ética,
3: sim,
0: não é?
3: Sim.
0: Tem havido, de facto, se pensarmos numa perspectiva mais criminal, diria eu, nós temos hoje em dia a utilização de principalmente inteligência artificial para criar conteúdos, peças de conteúdos, às vezes associadas a marcas ou a órgãos de informação, que replicam ou que criam artificialmente fotografias que tentam representar pessoas que são conhecidas para pensar determinadas maneiras, para passar determinadas mensagens. E há, de facto, muitos esquemas, também muitas vezes alimentados não só pelo algoritmo, mas também pela parte publicitária, em que a rede é interessada, que fatura, não é? Em que passam anúncios de produtos que ou não podem não existir, ou que são esquemas, ou que não oferecem a qualidade ou o serviço que é suposto. E de facto, sim, nós somos diariamente bombardeados com anúncios quando utilizamos estas plataformas de redes sociais, e muitos desses anúncios nós temos que ter cuidado, porque precisamos de verificar, da mesma forma como precisamos de verificar a informação das notícias, precisamos de verificar se depois as páginas para onde somos enviados para completar uma ação, seja comprar algo, seja o que for, se são de facto empresas fidedignas, credíveis, que estão por detrás e que no final nós vamos receber um produto de acordo com as especificações. Muitos desses anúncios são até utilizam muitas vezes táticas muito usadas também na comunicação, de chamado clickbaiting, em que utilizam títulos muito chamativos ou promessas até exageradas de que um produto vai ter uma determinada performance, que vai resolver um determinado problema, e esse anúncio é apresentado àquela pessoa porque se calhar de facto ela tem esse problema para resolver. Portanto, há aqui até este efeito que as marcas usam, e muitas usam de forma legítima. Nós estamos só aqui a falar deste lado mais obscuro, não é? Mas há de facto, é preciso de facto muito cuidado com aquilo onde nós clicamos. De facto, a utilização de figuras públicas, sejam eles artistas ou sejam eles até, por exemplo, hoje em dia os influencers, não é? Os ditos influencers, os criadores de conteúdos, cada vez mais as marcas estão a utilizar este tipo de personalidades com grandes bases de seguidores nestas plataformas, porque lhes permitem contornar a parte dos anúncios. Ou seja, em vez de estar a investir diretamente em anúncios, que normalmente são identificados pela plataforma como anúncios, utilizam estas personalidades como, como veículo para passar uma mensagem, emprestando a sua credibilidade à, à mensagem em si. Portanto, a credibilidade que é associada pelas pessoas a uma determinada celebridade ou figura pública é transportada para a marca que eles estão a comunicar. E isso é um veículo cada vez mais utilizado pelas marcas e que depois, claro, estas figuras tendo um, uma plataforma em que têm um conjunto alargado de pessoas que seguem as suas recomendações, que as ouvem, que lhes prestam atenção, tem sido para muitas marcas um veículo útil. Agora, lá está, tanto de uma forma, diria eu, normal, eticamente aceitável, como também para outras finalidades, não é? Ainda agora tivemos um exemplo, por estes dias, de uma situação que foi amplamente noticiada de um país que utilizou um conjunto de influenciadores para passar uma determinada mensagem, ou seja, contornou todas as contornou os serviços noticiosos, contornou os veículos habituais, numa perspectiva institucional entre países, e houve um conjunto de conteúdos com determinada mensagem que foram propagados depois pelas redes e que ajudam, de facto, a construir uma narrativa. Mas, de facto, sim, há muitos caminhos pelos quais as marcas, de forma mais ou menos ética, podem usar para chegar aos seus públicos-alvo.
1: Qual é a vossa posição em relação a estas medidas recentemente aprovadas já por alguns países? Hoje o ministro já anunciou que vai proibir nas escolas o uso de smartphones até o nono ano. Vocês concordam com estas medidas que têm sido estabelecidas pelos alguns governos?
2: Na minha perspectiva, a proibição não é solução. Ainda que compreenda os argumentos a favor. Ok, nós temos investigação que demonstra até o uso intensivo das redes sociais, a problemas de ansiedade, entre outros. Mas também no que toca à proibição, é de analisar outros casos. E eu também, tendo na minha área de estudo a parte dos videojogos, esta questão faz-me recordar também a proibição que existe, a proibição não, o uso restritivo dos videojogos na China, por exemplo, em que eles têm medidas em que só se pode jogar de X horas a Y horas. Portanto, e aí até é interessante analisar qual é a eficácia desta proibição. É claro que existem estudos que demonstram eficácia, mas depois também é preciso ver que contexto, fontes de financiamento é que existem para esses estudos. E existe um estudo da Nature que salienta que não há evidência da eficácia destas medidas. Até porque se eu proibir no uso até das redes sociais, eu posso, o que me garante que depois não vão aceder a uma VPN e simular que estão noutro país. E isso ainda pode acarretar ainda mais problemas. Quando há este alarmismo face a uma tecnologia, que houve sempre, uhum. Até nos livros, que agora iremos esquecer de tudo, face à oralidade, iríamos esquecer de muita coisa, a televisão iria nos tornar mais violentos, depois os videojogos, etc. Há um autor na minha área que tem um livro que é Quando a Tecnologia se Surrenda à Cultura, ou Quando a Cultura Surrenda à Tecnologia, Tecnopólia, do Neil Postman. Já é um livro antigo, mas ele tem uma frase que eu tenho sempre presente, que é: a tecnologia não é meramente aditiva nem subtrativa, é ecológica e muda tudo. Ou seja, não é por eu usar as redes sociais que eu vou me tornar o mais social ou vou me tornar mais violento, ou seja, não me adiciona nada, também não me subtrai, ou seja, eu também não fico mais solitária, etc. Mas pode-me alterar, uhum, o modo como eu percepciono o que é ser social, o que é solidão. Portanto, isso são processos cognitivos, tem a ver com o contexto. Portanto, eu aí acho que era melhor investido em literacia, sim, a educação para os média, e até na regulamentação destas plataformas, porque aqui, como o Miguel referiu, há elementos do design que nós podemos criar alguma adição e criar rotinas, ok? Ainda que os conteúdos depois sejam pulverizados por utilizadores, e aí carece, por exemplo, de regulamentação. O facto de eu, por exemplo, ter micro-targeting, ou seja, aplicar uma determinada mensagem direcionada a um segmento da população porque tenho acesso aos dados deles, por exemplo, isto carece de uma regulamentação. Pronto, eu apostaria mais nesse sentido do que propriamente na proibição. Apesar de compreender os argumentos que estão na base dessas decisões.
0: De facto, isto não é preto nem branco.
3: Exato. Aqui,
0: é um equilíbrio muito difícil entre haver regulação ou haver autocontrolo das plataformas. Há quem defenda, numa perspectiva mais liberal, que as plataformas é que devem ter mecanismos de autocontrolo e eles é que têm que ser os responsáveis. Há também quem defenda que tem que entrar a legislação para dizer o que é que se pode e o que é que não se pode. Isto são dois extremos da conversa. Pelo meio há muitos espaços e muitas outras formas de chegar lá. A questão da literacia é evidente, é importante. No entanto, também há depois aspectos engraçados. Nós fizemos um estudo em que percebemos, com um conjunto de jovens, em que percebemos que, apesar de aquilo é uma amostra intencional, em que era um conjunto de jovens com elevada literacia digital, mas percebemos que eles não foram capazes de, na utilização de plataformas, não foram capazes de identificar assertivamente todos os conteúdos que lhes estavam a ser entregues num determinado momento e que de alguma forma eram conteúdos que tentavam promover marcas ou vender os produtos. Conseguiram identificar alguns que têm sinais mais evidentes de que há uma intenção comercial, mas há outros que passam. Portanto, mesmo estas questões da literacia digital podem às vezes não ser suficientes. Aqui estou só a dar o exemplo, sim, sim, da publicidade, mas isto depois aplica-se à desinformação, às fake news. Portanto, quanto à questão inicial, de facto, a questão de proibir pode ser até limitativa. De facto, nós não sabemos ainda exatamente onde é que tem que começar e acabar a parte regulamentar e onde é que tem que começar e acabar o autocontrolo. Até muito também a questão da responsabilização ou não dos pais, o papel é que os pais têm que ter, o papel dos educadores, não é? Em poderem ou não ter a capacidade de determinar o que é que a certo momento ou não se pode fazer.
3: Às vezes também lhes falta a eles literacia
0: também
3: na área.
0: É verdade,
3: não é?
0: Sem então, dúvida nenhuma, porque isto é transversal.
2: Há uma diferença entre alfabetização digital, sim, ou seja, eu sei utilizar as tecnologias, eu sei os... e a literacia, aí como é que eu interpreto esta mensagem, etc.
1: Ponto final nesta edição do podcast Watch Complica, desta vez dedicado ao invisível nas redes sociais, com Miguel Cachorro Pereira e Liliana Costa. Obrigado aos dois, até à próxima.
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0: Bom dia, são agora 7 horas.
1: Portugal e outros 5 países da União Europeia insistem na tributação dos lucros extraordinários das petrolíferas.
2: Começa agora a edição das 7.
1: Pelo menos 4 pessoas ficaram feridas, uma com gravidade, na sequência de um atropelamento numa zona de bares na Oura, em Albufeira. Contactada pela Renascença, a Proteção Civil do Algarve diz que os feridos foram transportados para os hospitais de Portimão e Faro, assim como para o Centro de Saúde local. O atropelamento ocorreu cerca das 3 da madrugada. No local estiveram 58 operacionais, com apoio de 13 veículos. Não foram até ao momento adiantados pormenores sobre este atropelamento em Albufeira, do qual resultou ferimentos em 4 pessoas, uma delas em estado grave. Portugal e outros 5 países da União Europeia insistem, pedem a tributação dos lucros extraordinários das empresas petrolíferas. Numa carta enviada à Presidência da União, os 6 ministros das Finanças lembram que o conflito no Médio Oriente continua a fazer aumentar os preços da energia. Alegam que as petrolíferas estarão a beneficiar de margens de lucro que podem exceder o aumento dos preços do petróleo bruto. Querem que os 27 debatam o tema já em setembro, Hugo Monteiro.
3: Estamos a atravessar um dos maiores choques de oferta das últimas décadas e em todo o mundo há um descontentamento crescente face ao aumento do custo de vida. A frase lê-se na carta assinada pelos 6 ministros das Finanças e que foi enviada à presidência irlandesa da União Europeia. De acordo com a agência Lusa, Portugal, Espanha, Alemanha, Itália, Polónia e Áustria consideram que as medidas governamentais tomadas até agora são insuficientes para reduzir ou estabilizar os preços da energia. Pedem, por isso, um mecanismo que garanta que quem lucra com a crise faça a sua parte para aliviar o peso sobre a população e as empresas. Para tal, estes 6 ministros propõem um debate sobre um mecanismo de tributação de lucros extraordinários das petrolíferas. Pedem que o tema conste de uma próxima reunião dos ministros das Finanças, com um encontro marcado para 18 e 19 de setembro em Dublin.
1: Hugo Monteiro, a carta retoma uma questão que Joaquim Miranda Sarmento, juntamente com outros ministros das Finanças, já tinha colocado à Comissão Europeia em abril, na defesa de uma resposta comum para tributar os lucros extraordinários no setor energético, à semelhança da contribuição de solidariedade criada em 2022. O preço dos combustíveis que tem subido perante a instabilidade no Médio Oriente. Entretanto, o Irão afirma ter um plano de 2 anos para combater o aumento das sanções depois dos Estados Unidos terem anunciado um dia D económico contra o país e ameaçado os seus apoiantes. Garantia do ministro iraniano da Economia, depois da Casa Branca ter anunciado a maior ofensiva financeira de sempre. Washington acrescentou ainda que pretende isolar qualquer país que mantenha parcerias financeiras com o Irão. O chefe da diplomacia da Santa Sé viaja para Moscovo. Paul Richard Gallagher visita a capital russa para manter o diálogo com o país e a explorar oportunidades de negociações de paz com a Ucrânia. A visita prolonga-se até sexta-feira. Para hoje, Gallagher tem encontro agendado com o ministro dos Negócios Estrangeiros da Rússia. Nas últimas horas, em entrevista à Renascença, o ministro dos Negócios Estrangeiros, Paulo Rangel, reiterava o apoio português à Ucrânia, mas defendia também um rápido regresso à mesa das negociações.
4: Nós consideramos, em primeiro lugar, que é preciso, de facto, trazer a Rússia à mesa das negociações. Para isso, esse é que é o ponto fundamental. Aí é importante o esforço dos Estados Unidos, é importante o esforço da República Popular da China. Nós, eu mesmo, mas também o Sr. Primeiro-Ministro, nos contactos que temos tido internacionais, até com esses países, temos sempre chamado a atenção para o papel singular que eles podem ter no convencimento da Rússia, não temos dúvidas sobre isso.
1: Paulo Rangel, o ministro dos Negócios Estrangeiros, ouvido pelo jornalista Tomás Anjinho Chagas. Pelo menos 41 pessoas ficaram feridas, 2 desaparecidas, depois de um tornado atingir o sul de França. A informação é avançada pelas autoridades locais. As rajadas chegaram aos 117 km por hora. Perto de uma centena de habitações ficaram destruídas à passagem deste tornado. Quase 3 mil famílias ficaram sem eletricidade e várias estradas.

0: permanecem bloqueadas. Por cá, a Polícia Judiciária vai ouvir André Ventura e outros dois deputados do Chega sobre o alegado assalto ao gabinete do líder do partido no Parlamento. A notícia foi avançada pela SIC Notícias e confirmada à Renascença por uma fonte oficial do Chega. A fechar, vamos falar, da bola da mão de Deus, do primeiro golo de Maradona à Inglaterra no Mundial de 1986. Porquê? Porque a bola foi vendida num leilão nos Estados Unidos e o valor, atenção, ronda os 3 milhões de euros.
1: Uau.
0: Alguém pagou 3 milhões de euros para ter em casa a bola com que Maradona marcou um golo com a mão à Inglaterra em 1986.
1: Muito bem, quem pode, pode, não é
0: quem
1: assim?
0: Quem pode, exatamente, ter assim uma bola desse género em casa.
1: Até já, Sérgio.

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0: Tenha uma ótima manhã com a sua rádio. Se está na estrada, olhe, muito boa viagem em segurança e também com aquele prazer de viajar. Tenha uma ótima manhã. Há música para dividir consigo já a seguir.
1: Bom dia.

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Bom dia, edição de notícias às 7h30, é a primeira na manhã desta terça-feira, dia 25 de agosto. Bem-vindos a mais uma edição de informação. Dia de luto municipal em Águeda pelo falecimento de Francisco Oliveira, o jovem militar natural da Piedade. Foi uma das duas vítimas mortais do atropelamento da semana passada na A1, na sequência de uma paragem para prestar auxílio a condutor que tinha sido acidentado na via. O funeral decorre esta terça-feira, vai decorrer na Piedade ao final da tarde, a partir das 18 horas, na Igreja da Piedade, na paróquia de Espinhel. Dali era natural Francisco Oliveira, o jovem militar do exército português que perdeu a vida na passada sexta, na sequência de um acidente próximo da estação de serviço da zona da Mielhada. Estava a prestar auxílio na sequência de ocorrência rodoviária. O Ministro da Agricultura e do Mar visita obras no município de Águeda. Amanhã desta terça será passada ou é passada em estruturas locais, como o Mercado Municipal, que está com obra de requalificação. Segue-se a passagem pela Pateira de Fermentelos, em Ois da Ribeira. E amanhã termina numa visita às explorações agropecuárias do concelho. O São Paio da Torreira está à distância de pouco mais de uma semana, de 4 a 8 de setembro. A praia do Conselho da Mortosa recebe uma verdadeira multidão para celebrar esta romaria, uma das maiores em Portugal. O município já apresentou o programa desta festa que exalta a identidade marinhoa nas suas tradições, e por isso o programa vai incluir elementos como as corridas de chinchorros e bateiras à vela, também uma regata de moliceiros. Este ano os destaques na animação musical vão para as presenças de Marisa Liz, Toy, Edmundo Inácio, David Antunes e Revenge of the 90s. Os espetáculos da pirotecnia acontecem nas noites de 5 para 6 no mar e de 7 para 8 na ria. Estes os principais elementos de um programa disponível em terranova.pt. O PCP anuncia a venda de entradas para a festa do Avante. O partido mobiliza os militantes, os simpatizantes, mas também quem gosta de festa pela festa. No centro de trabalho de Ovar, as vendas acontecem entre as 21 e as 22h30, entre terça e sexta, e na próxima semana entre segunda e quinta-feira. EP quer dizer entrada permanente. Entrada é considerada título de solidariedade para ajudar a suportar os custos do evento preparado pelos militantes do Partido Comunista Português. Essa entrada tem um custo de 35 euros para os 3 dias desta festa do Avante, que acontece no Seixal. A nota final nesta edição vai para o luto do Iliabum pelo falecimento de Eduardo Labrincha, figura do basquetebol e da sociedade ilhavense, ligado às suas tradições, envolvido no tecido associativo. O homem dos bigodes faleceu aos 76 anos. No desporto passou pelo campo como jogador, treinador, árbitro e dirigente. Destacou-se em atividades como o carnaval, em vários movimentos da sociedade civil, nas mais diversas áreas. Com o Iliabum estabeleceu uma relação umbilical que viria a manter ao longo de toda a sua vida. O clube diz que esse é um trajeto que nunca foi, não será esquecido. O funeral está marcado para amanhã, quarta-feira, ao final da manhã, 11h30, na mortuária da Igreja Matriz de Ilhavo.

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1: 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E é mais uma manhã nas nossas vidas, não é verdade? Vamos lá fazer deste dia um dia dos bons, pelo menos no que estiver ao nosso alcance. Bom dia, bom despertar.

0: acidente ocorreu numa zona muito procurada por turistas. Deu-se poucos minutos depois das 3 da madrugada. Esta edição junta-se agora o jornalista João Mira Godinho, na Renascença no Algarve. João, bom dia. Que outros pormenores tens relativamente a este caso? Quais são os detalhes conhecidos neste momento?
1: Bom dia, Sérgio. Como referiste, esta situação aconteceu pouco depois das 3 da manhã, numa zona que é conhecida como a Rua dos Bares da Oura, e era uma altura em que os bares já tinham fechado, mas algumas pessoas ainda se encontravam no local. Aquilo que sabemos é que o condutor, que já foi detido, entretanto, pelas autoridades, é português de 35 anos. Pelo que consegui apurar, terá acusado uma taxa crime de álcool no sangue, portanto estaria alcoolizado, e ainda não se sabe bem por que motivos entrou então nessa zona, que é uma zona onde podem passar viaturas com cuidado, mas acima de tudo é uma zona pedonal. Normalmente, a essa hora, normalmente já não está a circulação cortada. Não te consigo dizer se ainda estaria ou não, mas normalmente a circulação está cortada naquela zona porque há muitas pessoas a passarem por ali, e então o condutor terá entrado ali com o carro e, por motivos que ainda não se percebe muito bem, acelerou com o carro sem parar. Depois, as autoridades, que normalmente também estão naquele local durante toda a noite, conseguiram detê-lo poucas centenas de metros à frente da rua, portanto, da rua onde ele passou, e foi então detido. Ainda não se sabe as motivações. Sabe-se sim que terá atropelado 4 pessoas, 3 a 4, inicialmente falaram em 3, parece que foram 4 pessoas, dessas 4, 3 serão feridos ligeiros, enquanto uma será um ferido grave. Isto ainda é tudo informação um pouco preliminar, mas é aquilo que consegui saber até agora.
0: Muito rapidamente, não se sabe então a nacionalidade das pessoas que ficaram feridas neste atropelamento?
1: Ainda não consegui essa informação 100% confirmada. Pelo que me dizem, serão, em princípio, 3 portuguesas, estamos a falar de mulheres, 3 portuguesas e 1 escocesa, mas não te consigo dizer isto, portanto, é uma informação à condição, não te posso dizer com 100% de certeza, mas serão 3 portuguesas e 1 escocesa.
0: Informações que iremos tentar confirmar e acompanhar ao longo das próximas horas. Obrigado, João Mira Godinho, correspondente da Renascença no Algarve, e os detalhes conhecidos sobre este atropelamento em Albufeira, esta madrugada. 4 pessoas feridas, 1 em estado grave. O condutor do veículo, que estaria alcoolizado, já foi detido pelas autoridades. As reservas de sangue estão abaixo do nível recomendado. Alerta da Federação Portuguesa de Dadores Benévolos de Sangue, que diz que a situação se arrasta desde maio. À Renascença, o presidente da Federação, Alberto Mota, afasta por isso a ideia de que o problema esteja ligado às férias de verão.
2: Ao relatório que todas as semanas o IPST publica da reserva de sangue, verifica-se que há menos dádivas e menos sangue neste momento, nomeadamente os As positivo e negativo e os Zero positivo e negativo. São esses que nos preocupam neste momento em todo o país. Não é só por causa do ser o verão, porque começou muito mais cedo, começou ali em finais de maio.
0: Alberto Mota, que nestas declarações aos jornalistas Jaime Dantas, aponta ainda como causas a falta de profissionais e a falta de incentivos à dádiva. Em sentido contrário, o Instituto Português do Sangue rejeita um cenário de ruptura, embora reconheça reservas abaixo do desejável para alguns grupos sanguíneos no Alentejo e também no Algarve. Não há motivo para alarme, mas foram identificados vestígios de norovírus em doentes com gastroenterites agudas nos Açores. De acordo com a Autoridade Regional de Saúde, os casos foram registados na ilha de São Miguel. A Polícia Judiciária vai ouvir André Ventura e outros 2 deputados do Chega sobre o alegado assalto ao gabinete do líder do partido no Parlamento. A notícia foi avançada pela SIC Notícias e confirmada à Renascença por fonte oficial do Chega. Portugal e outros 5 países da União Europeia insistem, pedem a tributação dos lucros extraordinários das empresas petrolíferas. Numa carta enviada à Presidência da União, os 6 ministros das Finanças lembram que o conflito no Médio Oriente continua a fazer aumentar os preços da energia. Alegam que as petrolíferas estarão a beneficiar de margens de lucro que podem exceder o aumento dos preços do petróleo bruto. O chefe da diplomacia da Santa Sé viaja para Moscovo, Paul Richard Gallagher. A visita a capital russa para manter o diálogo com o país e explorar oportunidades de negócios, de negociações de paz com a Ucrânia. A visita prolonga-se até sexta-feira. Para hoje, Gallagher tem encontro marcado com o ministro dos Negócios Estrangeiros da Rússia. Ponto final nesta edição das 8 notícias em atualização permanente. Todos sabemos onde as

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8: 25 de agosto, bom dia mais uma vez, yeah. Terça-feira, 7 minutinhos depois das 8 da manhã, pela frente mais um dia chuvoso, com vento a soprar fraquinho, sobe a temperatura máxima, desce a mínima.

0: Eu não sei se é de mim ou se está mesmo assim xuxita esta terça-feira. Vamos lá fazer desta terça, 25 de agosto, um dia dos bons naquilo que estiver ao nosso alcance. Tenho daqui a pouco um recado simpático de uma das voluntárias da Gática, uma associação que promove a ajuda de animais errantes. A Ana daqui a pouco traz-nos um convite.
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Aproveito para dividir consigo as máximas nesta terça-feira. 23 graus hoje, máxima para Espinhos, Tarrejo, Ovar, Oliveira das Meias, Valcambra, Sever do Vogue e São João da Madeira. 24 máxima para Vagos, Águeda, Albergaria, Aroca, Castelo Paiva e para Amealhada. E 25 máxima hoje para Aveiro, Ilhavo, Mortosa e Anadia.

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0: gosto tanto destes três. Cenza, Catarina Duarte, Nuno Caldeira, aqui com Carlão. 26 minutos depois das 8 da manhã. Daqui a pouco há notícias com Carlos Teixeira. A segunda edição regional nesta manhã de terça. E o que eu lhe queria mesmo dizer é que as reservas de sangue em Portugal estão em níveis muito baixos. Se é de dor ou se tem condições para ser de dor, contemple a possibilidade de dar sangue. Se tem mais de 18 anos, boa saúde, mais de 50 quilos, saiba
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0: Que a sua dádiva é necessária.
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0: Esta faixa cheia de amor vai assim direitinha ao coração da Carmen Solange.

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0: Máximas de 24 graus hoje para Vagos, Águeda e Albergaria, 25 para Aveiro e Ilhavo. As notícias com Carlos Teixeira. Carlos, bom dia.
1: Bem-vindos a mais uma edição de informação. Dia de luto municipal em Águeda pelo falecimento de Francisco Oliveira, o jovem militar natural da Piedade. Foi uma das duas vítimas mortais do atropelamento da semana passada na A1, na sequência de uma paragem para prestar auxílio a condutor que tinha sido acidentado na via. O funeral decorre esta terça-feira, vai decorrer na Piedade ao final da tarde, a partir das 18 horas, na Igreja da Piedade, na paróquia de Espinhel. Dali era natural Francisco Oliveira, o jovem militar do exército português que perdeu a vida na passada sexta na sequência de um acidente próximo da estação de serviço da zona da Mielhada. Estava a prestar auxílio na sequência de ocorrência rodoviária. O ministro da Agricultura e do Mar visita obras no município de Águeda. Amanhã desta terça será passada ou é passada em estruturas locais, como o mercado municipal, que está com obra de requalificação. Segue-se a passagem pela Pateira de Fermentelos, em Ois da Ribeira. E amanhã termina numa visita às explorações agropecuárias do concelho. O São Pai da Torreira está à distância de pouco mais de uma semana. De 4 a 8 de setembro, a praia do Conselho da Mortosa recebe uma verdadeira multidão para celebrar esta romaria, uma das maiores em Portugal. O município já apresentou o programa desta festa que exalta a identidade marinhoa nas suas tradições, e por isso o programa vai incluir elementos como as corridas de chinchorros e bateiras à vela, também uma regata de moliceiros. Este ano os destaques na animação musical vão para as presenças de Marisa Liz, Toy, Edmundo Inácio, David Antunes e Revenge of the 90s. Os espetáculos da pirotecnia acontecem nas noites de 5 para 6 no mar e de 7 para 8 na ria. Estes os principais elementos de um programa disponível em terranova.pt. O PCP anuncia a venda de entradas para a festa do Avante. O partido mobiliza os militantes, os simpatizantes, mas também quem gosta de festa pela festa. No centro de trabalho de Ovar, as vendas acontecem entre as 21h e as 22h30, entre terça e sexta, e na próxima semana entre segunda e quinta-feira. EP quer dizer entrada permanente. Entrada é considerada título de solidariedade para ajudar a suportar os custos do evento preparado pelos militantes do Partido Comunista Português. Essa entrada tem um custo de 35 euros para os 3 dias desta festa do Avante, que acontece no Seixal. A nota final nesta edição vai para o luto do Iliabum pelo falecimento de Eduardo Labrincha, figura do basquetebol e da sociedade ilhavense, ligado às suas tradições, envolvido no tecido associativo. O homem dos bigodes faleceu aos 76 anos. No desporto passou pelo campo como jogador, treinador, árbitro e dirigente. Destacou-se em atividades como o carnaval, em vários movimentos da sociedade civil, nas mais diversas áreas. Com o Iliabum estabeleceu uma relação umbilical que viria a manter ao longo de toda a sua vida. O clube diz que esse é um trajeto que nunca foi, não será esquecido. O funeral está marcado para amanhã, quarta-feira, ao final da manhã, 11h30, na mortuária da Igreja Matriz de Ilhavo.

0: Com paciência e boa vontade, vamos lá fazer desta terça o melhor dia possível. Notícias estão... Nem encontro adjetivo que nos chegam de Albufeira. Não sei se já ouviu falar, nesta madrugada, um atropelamento em zona de bares. 4 feridos, 1 grave.
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0: E aqui o relógio não para, não é? 18 minutos para as 9 da manhã. Se está na estrada, boa viagem. Com paciência, aquela distância segura do carro da frente. No próximo sábado, a Biorria tem uma proposta, um passeio de caiaque pelas águas da nossa região.
1: Aproveite enquanto a bolha está a inchar.

A espreitar algumas das atividades do município de Aveiro para os próximos dias. Amanhã temos uma oficina de pintura com aguarela, cola e sal. Tudo para que os participantes possam aprender um pouco mais sobre a fauna e a flora nas nossas salinas. Uma atividade gratuita às 14h30 no Centro de Interpretação Ambiental de Aveiro.

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2: Muito bom dia, são 9 horas 8 nos Açores. Vamos saber quais os títulos em destaque. O Sérgio Costa, bom dia.
3: Bom dia. 12 feridos são em estado grave no atropelamento desta madrugada em Albufeira. Falta sangue nos hospitais. Alerta para ouvirmos nesta edição das 9.
2: Começa agora a edição das 9.
3: No final, 12 pessoas ficaram feridas, uma das quais com gravidade, no atropelamento desta madrugada, na Oura Albufeira, numa zona de bares, uma zona muito movimentada e frequentada também por muitos turistas. De acordo com a Guarda Nacional Republicana, dos

0: Albufeira foi então detido. 12 feridos no total, dado atualizado pela Guarda Nacional Republicana. Ainda nesta edição das 9, tentaremos detalhes adicionais sobre este atropelamento. Em apenas uma semana, quase 800 condutores testaram positivo ao álcool em fiscalizações. É o balanço da campanha da GNR e da PSP, taxa zero ao volante. No mesmo período foram registados mais de 2.800 acidentes, dos quais resultaram 10 mortos e 60 feridos graves. Face ao mesmo período do ano passado, houve menos 4 mortes, mas mais 20 feridos graves. A escassez de sangue nos hospitais é consequência de falta de estratégia para atrair dadores. É assim que a Federação Portuguesa de Dadores Benévolos de Sangue explica a quebra nas reservas, que se prolonga desde maio. Os grupos A positivo e negativo, e também o zero positivo, o O positivo e negativo, são os que mais preocupam. À Renascença, o presidente da Federação, Alberto Mota, aponta a falta de profissionais e de incentivos à dádiva como principais causas deste problema.
1: O IPST é quem é o responsável de garantir o sangue todo para os hospitais, e por isso devia ter mais profissionais e não os tem, e com isso tem havido cancelamentos. Temos hospitais que necessitam, chegam às 2 horas da tarde, às 3 da tarde, fecham e ao fim de semana estão fechados. Ora, muito bem, se não há incentivos, nem há qualquer benefício para o dador de sangue se ausentar da sua atividade profissional para ir à sangue, como é que depois podemos estar limitados a esses horários?
0: Alberto Mota, da Federação Portuguesa de Dadores Benévolos de Sangue. Retoma a notícia de abertura, um atropelamento em Albufeira que fez 12 feridos, um em estado grave. Em direto nesta edição das 9 temos Rui Cristina, o Presidente da Câmara Municipal de Albufeira. Muito bom dia, obrigado pela sua disponibilidade. Nesta altura, que outros pormenores terá sobre este incidente grave, este atropelamento, esta madrugada em Albufeira? Bom dia.
2: Muito bom dia. Antes de mais, a minha primeira palavra é para as pessoas atingidas esta madrugada e para as suas famílias. E como a Câmara Municipal tem a prioridade absoluta de acompanhar, antes de mais, o estado da saúde das vítimas e garantir-lhes todo o apoio possível, não é? Agora, de acordo com a informação que nós temos, é que uma pessoa alcoolizada, com cartão de cidadão português de origem angolana, acabou por contornar, ultrapassar a barreira que estava lá imposta, ou seja, estavam baias a obstruir o acesso à Rua da Oura, passou por cima do passeio. Quando chega à Rua da Oura, é interceptada por dois guardas, dois agentes da Guarda Nacional Republicana, desrespeitou por completo esses guardas e acabou por circular naquela rua, desrespeitando também a polícia de intervenção que lá estava, ou seja, e acabou por cometer 12 vítimas, acabou porque há 12 vítimas no meio desta situação toda.
0: Não há qualquer informação sobre outras motivações para este incidente?
2: Não, neste momento a única informação que nós temos é que estava com uma taxa de alcoolemia elevada. Foi feito no teste de estupefacientes, na qual ainda se aguarda informações Sobre isso.
0: Ainda assim, este condutor conseguiu ultrapassar a barreira de segurança feita pelas autoridades. Será necessário, perante este caso, um reforço de segurança numa zona que é tão movimentada, tão concorrida por tanta gente, sobretudo no verão, em Albufeira?
2: Mas é que esta zona já tem um reforço bastante forte. Ou seja, nós recebemos um reforço durante este verão, da parte do MAI. Entretanto, a Câmara também iniciou o programa Noite Segura, onde há várias patrulhas na Rua da Oura, onde há polícia de intervenção, onde há estas baias a obstruir a passagem, e ainda temos Cruz Vermelha, temos bombeiros, ou seja, temos lá todo um aparato, e mesmo assim aconteceu isto. Aconteceu esta situação, vamos ter que reavaliar, não é? O que é que se poderá mais fazer para que este tipo de situação não aconteça, não é?
0: Uma situação grave aconteceu numa zona turística, concorrida, como dizia há pouco, por muitos turistas, e como todos sabemos, em Portugal. Que consequências é que pode ter, justamente para a imagem da Albufeira, para o turismo, este grave incidente?
2: Pois, este grave incidente foi feito por alguém altamente alcoolizado, não é? Pois já sabe que benéfico não será, mas eu acho que este é um caso pontual e que tudo nós faremos para que não volte a acontecer. É tão simples quanto isto.
0: Para terminar, portanto, temos esta indicação de 12 feridos, não há indicação de que o

0: de pessoas atingidas possa ser superior neste momento?
1: Não, neste momento não temos mais informação. Temos as 12 vítimas, onde uma é de estado, uma é acaba por ser
0: grave.
1: Um ferido mais grave. Grave, estado grave.
0: Tem conhecimento das nacionalidades dos
1: portugueses?
0: Dos, são todos portugueses, incluindo o.
1: Não, dos 12, acho que dois são estrangeiros, dois são turistas e dois são turistas e os 10 são portugueses, pela informação que tenho até agora.
0: Muito bem. Sr. Presidente Rui Cristina, Presidente da Câmara Municipal de Albufeira, agradeço a sua disponibilidade e as informações nesta edição das 9 na Renascença, num caso que marca a informação desta manhã. 12 feridos, um em estado grave após atropelamento nesta madrugada em Albufeira. O condutor do veículo foi detido, estava alcoolizado, apresentava uma taxa de 1,29 gramas de álcool por litro no sangue. A fechar, a indicação de que diminuiu o número de alunos matriculados no público e no privado. São dados relativos ao ano letivo 24-25 e revelado no relatório Educação em Números da Direção-Geral de Estatísticas da Educação. A queda ligeira de 0,1% inverte a tendência dos três anos anteriores. Só o primeiro ciclo registra um aumento e tem agora mais alunos do que qualquer outro ciclo de escolaridade, de acordo com o Jornal Público, que esta manhã revela o relatório. O crescimento dos anos anteriores está relacionado com o aumento de estrangeiros no país. Outro dado a fechar, a Zizé, no secundário são já 25% os alunos no setor privado. Ponto final nesta edição das 9.
2: Muito obrigada, até já.
0: Até já.

E estes vizinhos são qualquer coisa, não é? Mais música e menos conversa no início desta hora. Aproveito para dividir consigo que o Museu Marítimo de Ilhavo tem as portas abertas, o dia aberto no Museu Marítimo de Ilhavo, com data marcada para o próximo mês, setembro, no dia 13. Daqui a pouco, notícias regionais em nova atualização com a edição de Carlos Teixeira. Agora passam 21 minutos das 9 da manhã. Camané e os humanos.

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0: Este é o Hipocampo de Lina d'Água. Notícias regionais para conferir já a seguir.
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0: Cinco de agosto, terça-feira, é a terceira edição informativa regional. Carlos Teixeira, bom dia.
8: Bom dia outra vez. Dia de luto municipal em Águeda estava assim decretado pela autarquia depois de conhecido o falecimento do jovem militar atropelado na A1. Francisco Oliveira vai hoje a sepultar na Piedade. Era natural da Piedade, na paróquia de Espinhel, onde as cerimónias vão decorrer a partir das 18 horas. O acidente fatídico aconteceu na passada sexta, vitimou dois jovens militares junto à estação de serviço da A1 na Mielhada, onde tinham parado para dar apoio automobilistas num incidente que ocorreu naquela área. Na altura, acabaram colhidos por outra viatura. Foram ainda transportados em estado grave para os hospitais de Coimbra, onde viriam a ser declarados os óbitos. A GNR deteve um suspeito de violência doméstica. Foi em Águeda, um homem de 54 anos, pelo crime de violência doméstica. A denúncia deu origem à presença dos militares no local onde o suspeito exerceria violência psicológica e verbal contra a vítima. A companheira, de 52 anos, acabou detido e ficou em prisão preventiva, uma decisão tomada pelo Tribunal de Anadia. O Sindicato dos Médicos do Norte fala em situação crítica nas urgências da ULS entre Douro e Voga e exige ao Conselho de Administração e ao Ministério da Saúde uma resposta imediata sobre a fórmula encontrada para resolver problemas de recursos humanos naquele serviço de urgência no mês de agosto. O Sindicato dos Médicos aponta para os hospitais de São João da Madeira, também para o Hospital de São Sebastião, onde esse tipo de resposta está a ser assegurada e colmatada por médicos internistas. Esta é uma denúncia feita nas últimas horas pelo sindicato. O Sampaio da Torreira, à distância de pouco mais de uma semana, é de 4 a 8 de setembro, na Praia da Torreira. Uma verdadeira multidão prepara-se para celebrar a Romaria, uma das maiores no país, sabendo-se que o lado tradicional se mantém, da identidade marinhoa, com rusgas, corridas de chinchorros e bateira à vela e a regata de moliceiros, mas também com animação musical, Marisa Lis, Toy, Edmundo Inácio, David Antunes, algumas das figuras que vão passar pela Torreira para esses espetáculos, os principais na edição deste ano. E a nota final para o falecimento de Eduardo Labrincha, figura do basquetebol e da sociedade ilhavense, faleceu aos 76 anos, foi jogador, treinador, árbitro, dirigente, esteve ligado também ao movimento associativo, com o Iliabon estabeleceu uma relação umbilical que viria a manter durante toda a vida. O funeral está marcado para esta quarta, às 11:30 da manhã, na mortuária da Igreja Matriz de Ilhave.
0: Carlos, muito obrigada, até daqui a uma hora.
8: Até já, Maria João.

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0: Diogo Pissarra, agora com sátiro, em bom português, está-se tão bem. E os bancos de sangue em Portugal estão com reservas mínimas, a apelar às dádivas de sangue de todos os dadores. Uma das notícias que marca hoje a atualidade. Agora 21 minutos para as 9.
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0: para 12 o número de feridos no atropelamento em zona de Bares na Albufeira, que aconteceu esta madrugada. No sábado temos uma proposta, mudando de assunto para um mais simpático. Este sábado temos uma proposta na Ria de Aveiro pela Biorria, é um passeio de caiaque. E outra proposta muito simpática também, esta na Gaticão. A associação, uma das associações que na nossa região presta ajuda aos animais, cães e gatos errantes. A última vez que estive na Gaticão, eles tinham 170 cães e 21 gatos. Pois bem, neste sábado temos um encontro na Gaticão. É um evento solidário, um sunset party para ajudar a relaxar, para conhecer os patudinhos, para fazer-lhes companhia, para ajudá-los e, enfim, encontrar pessoas de bom coração e valentes. Estão todas na Gaticão este sábado, acredito. Eu vou estar aqui, ai, ai, ai, ai, ai,
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E já não falta muito para o fecho da primeira parte do programa da manhã. Já chegou o Fernando Martins, que lhe vai fazer companhia até bem perto do meio-dia. Há notícias com a Renascença à hora certa. Antes disso, daqui a pouco, para ouvir, há Minuto Financeiro.

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1: A entrada na universidade é um passo importante na vida dos jovens e dos seus pais. A alegria da nova etapa junta-se a alguma ansiedade e muitos gastos que devem ser planeados em conjunto e com antecedência. Ao valor da propina anual acrescem gastos com material diverso, que podem variar de curso para curso, pelo que devem ser revistos com frequência. O cenário complica-se quando o estudante é colocado numa universidade fora da sua área de residência. Nestes casos, os custos fixos podem aumentar significativamente na medida em que incluem alojamento, viagens e alimentação. Para além disso, apesar de fixos, são custos que dependem dos preços médios praticados na localidade de destino, pelo que procurar informações de conhecidos e ir ao local ver e comparar preços pode ser uma boa forma de construir uma primeira versão do orçamento de gastos mensais futuros. Por fim, acordar num valor fixo para a mesada permite que o jovem estudante usufrua de alguma independência sem perder o sentido de responsabilidade na gestão das suas finanças pessoais.
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3: Emergência, bom dia, são 10 horas, 9 horas nos Açores. Antes da edição das 10, conheçam os destaques desta terça-feira.
4: São sobretudo os jovens, os feridos do atropelamento de Albufeira, o condutor já foi detido, a Câmara Municipal quer reavaliar a segurança.
3: Céu nublado e aguaceiros fracos a norte e centro, máximas para esta terça-feira, 24 graus em Lisboa, 25 em Faro e o Porto não passa dos 22, nas ilhas Funchal com 27, Ponta Delgada 24. Edição das 10 com Sérgio Costa. Bom dia, Sérgio.
4: Bom dia, Paulo. Bom dia. São sobretudo jovens entre os 18 e os 22 anos, os feridos do atropelamento desta madrugada em Albufeira. Há 12 feridos, um deles em estado grave. Dois militares da GNR estão também entre os feridos ligeiros, dados revelados em comunicado pelo Ministério da Administração Interna, que condena e lamenta o incidente. O condutor do veículo já foi detido, segundo a Guarda Nacional Republicana. O homem de 35 anos tinha uma taxa de álcool de 1,29 gramas por litro, desobedeceu a duas ordens para parar e tentou fugir. Em declarações à Renascença, na última hora, o presidente da Câmara de Albufeira sublinha que o condutor furou várias barreiras das autoridades. Rui Cristina diz por isso que o dispositivo de segurança terá de ser reavaliado, apesar do reforço dos últimos tempos.
5: Esta zona já tem um

0: mais fazer para que este tipo de situação não aconteça, não é?
1: O presidente da Câmara de Albufeira reconhece que um incidente não favorece a imagem da região, até porque ocorreu numa zona de bares muito concorrida e para onde se dirigem vários turistas. Mas Rui Cristina fala contudo de um caso pontual.
0: Este travesseiro foi feito por alguém altamente alcoolizado, não é? Pois já sabe que benéfico não será, mas eu acho que este é um caso pontual e que tudo nós faremos para que não volte a acontecer.
1: Rui Cristina, o presidente da Câmara de Albufeira, em declarações na última hora à Renascença. Já o presidente da Associação dos Hotéis e Empreendimentos Turísticos do Algarve diz acreditar que este episódio não será uma machadada na imagem da região. Hélder Martins alerta, contudo, para a necessidade de inverter o rumo que o turismo algarvio está a tomar.
2: Eu não creio que isso seja uma machadada na imagem de segurança do destino. Agora, a questão que temos que analisar é que tipo de turismo nós queremos. E nós, durante uma parte significativa do ano, temos um turismo de bebedeira, temos um turismo de despedidas de solteiro, que são daqueles movimentos que pior imagem dão ao destino. E, portanto, temos de decidir se queremos esse turismo ou não queremos. Há pessoas que às 10 da manhã já faturaram 2, 3 mil euros em cerveja. É uma realidade apenas num pequeno espaço do Algarve ou em vários pequenos espaços do Algarve, mas ele não pode alastrar o Algarve, porque não é este tipo de turista que o Algarve precisa.
1: Hélder Martins, presidente da associação que representa a hotelaria do Algarve, em declarações a Hugo Monteiro. Diminuiu o número de alunos matriculados no público e no privado, são dados relativos ao ano letivo 2024-25 e revelado no relatório A Educação em Números, da Direção-Geral de Estatísticas da Educação. A queda ligeira de 0,1% inverte a tendência dos três anos anteriores. Portugal e outros 5 países da União Europeia insistem, pedem a tributação dos lucros extraordinários das empresas petrolíferas. Uma carta enviada à Presidência da União, os responsáveis lembram que o conflito no Médio Oriente continua a fazer aumentar os preços da energia. Alegam que as petrolíferas estarão a beneficiar de margens de lucro que podem exceder o aumento dos preços do petróleo bruto. Ponto final nesta edição das 10. Regressamos às 11. Utilização permanente. 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
3: É isso, sempre no site da Renascença. Obrigado, Sérgio. Até já.

0: Bom dia, informação e música e muito mais nas manhãs da Terra Nova. A informação foi atualizada à hora certa em cadeia nacional com a Rádio Renascença. Foi o jornal às 10. Avançamos para as duas últimas horas do programa da manhã. Eu sou o Fernando Martins, assino a playlist Terra Nova. A partir de agora.
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0: Os próximos minutos vamos passá-los na companhia de Fernando Daniel, Luís Trigaceiro e Bossa em Si. Bom dia, uma excelente terça-feira também com a Terra Nova.

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0: Bom dia, informação regional de serviço intercalar das 10h30 na Terra Nova com o Carlos Teixeira.
1: Bom dia outra vez. O Ministro da Agricultura e do Mar visita hoje obras no município. Amanhã desta terça é passada em estruturas locais, como o mercado municipal, que tem em curso obra de requalificação. Segue-se a passagem pela Pateira de Fermentelos, em Ois da Ribeira, e amanhã termina em visita às explorações agropecuárias no concelho. O Sindicato dos Médicos do Norte fala em situação crítica nas urgências da Unidade Local de Saúde entre Douro e Voga, exige ao Conselho de Administração e ao Ministério da Saúde resposta imediata, acusa a Administração de ter resolvido constrangimentos no Serviço de Urgência Básica de São João da Madeira com médicos internos em trabalho suplementar durante o mês de agosto, pede soluções cabais com reforço de meios humanos. Esta uma tomada de posição divulgada nas últimas horas. O PCP anuncia a venda de entradas para a festa do Avante. Inicia essa comercialização. O partido mobiliza os simpatizantes do partido, mas também quem gosta de festa pela festa, num certame que é organizado pelos militantes do PCP e que procura custear o valor desse investimento. As entradas à venda no centro de trabalho do PCP em Ovar tem período de terça a sexta, esta semana, entre as 21h e as 22h30 e também na próxima semana, entre segunda-feira, 31 de agosto e quinta-feira, 3 de setembro, espaço de venda instalado no centro de trabalho do PCP em Ovar. E a nota final vai para o Sampaio da Torreira, à distância agora de pouco mais de uma semana, de 4 a 8 de setembro, a Praia da Torreira, no Conselho da Mortosa, recebe uma das maiores romarias do país, num programa que vai incluir tradicionais rusgas, corridas de chinchorros e bateira à vela e regata de moliceiros. E na animação musical, os destaques para Marisa Liz, Toy, Edmundo Inácio, David Antunes e Revenge of the 90s. Os espetáculos de pirotecnia vão acontecer no mar e na ria, nas noites de 5 para 6 e de 7 para 8 de setembro. É também este um dos momentos altos do programa. O programa que está com detalhe em terranova.pt.
0: É isso mesmo. 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
1: Jovens entre os 18 e os 22 anos, as vítimas do atropelamento desta madrugada em Albufeira. Há 12 feridos, um deles em estado grave. Entre os feridos ligeiros estão dois militares da GNR. O condutor, de 35 anos, já foi detido. De acordo com a Guarda Nacional Republicana, apresentava uma taxa de álcool de 1,29 gramas por litro de sangue, desobedeceu a duas ordens para parar e tentou fugir. À Renascença, o Major Paulo Pereira, do destacamento da GNR de Albufeira, explica que o indivíduo vai agora ser presente a interrogatório.
2: Ao abordarem a viatura e bater no vidro para insistir, para abrir, o condutor inicia a marcha e foi nesse momento que começou a abalroar pessoas pela rua. Os militares fizeram comunicação rádio, as outras equipas que se encontravam diretamente à frente dirigiram-se no sentido da viatura a desviar as pessoas, contudo o mesmo não acatou as ordens, abalroou inclusive a dois militares, foi logo de seguida efetivada a detenção e o detido permanece em cela até ser presente a tribunal por indicação do procurador de turno.
1: O Major Paulo Pereira, da GNR, ouvido por Jaime Dantas, em comunicado, o Ministério da Administração Interna lamenta o incidente e condena o comportamento do condutor. É neste quadro que o Presidente da Câmara de Albufeira admite que o dispositivo de segurança na zona terá de ser reavaliado, mesmo apesar do recente reforço de meios.
3: Esta zona já tem um reforço bastante forte, ou seja, nós recebemos um reforço durante este verão, da parte do MAI, entretanto a Câmara também iniciou

0: segurança em certas zonas da região Algarvia terá de ser alargado a todo o ano.
1: Foi isso que, na minha parte, pedimos ao Sr. Ministro. O reforço que se consegue trazer para o Algarve no verão fosse um reforço ao longo do ano, porque a presença dos diferentes elementos dos corpos policiais é dissuasora de problemas que são de várias ordens. Agora, precisamos ainda mais, porque, como lhe digo, quer nesta área, quer na área, por exemplo, da venda de estupefacientes, quer outras áreas, se tivermos forças policiais presentes, estes assuntos vão sendo minorados.
0: Helder Martins, da Associação dos Hotéis e Empreendimentos Turísticos do Algarve, diz acreditar que este episódio não será uma machadada na imagem do Algarve. Alerta, contudo, para a necessidade de inverter o rumo que parte do turismo algarvio estará a tomar, alterando o perfil de quem procura a região. Em apenas uma semana, quase 800 condutores testaram positivo ao álcool em fiscalizações. Balanço da campanha da GNR e PSP, taxa zero ao volante. No mesmo período foram registados mais de 2.800 acidentes, dos quais resultaram 10 mortos e 60 feridos graves. Bruxelas volta a afastar a possibilidade de um imposto comum sobre os lucros extraordinários das petrolíferas. Caberá a cada país tomar a decisão. Em resposta à agência Lusa, fonte da Comissão Europeia, lembra que a tributação de lucros é da competência exclusiva dos Estados-membros, embora em conformidade com o direito comunitário. A posição de Bruxelas surge depois dos ministros das Finanças de 6 países, incluindo Portugal, terem enviado uma carta à presidência irlandesa da União, onde pedem a tributação dos lucros extraordinários das petrolíferas. Ponto final nesta edição das 11. Regressamos ao meio-dia com a atualização permanente também em rr.pt.
2: É isso. Obrigado, Sérgio. Até já.

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Música e informação nas manhãs de rádio da Terra Nova. Este é o programa da manhã, está na reta final. Emissão de terça-feira, dia 25 de agosto. 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
4: Ivan Junqueira nasceu no Rio de Janeiro em 1934, onde veio a falecer em 2014. Foi um poeta, jornalista e tradutor brasileiro. Recebeu muitos prémios e condecorações, dentre os quais o Prémio Djabuti, nos anos de 1995 e 2008, e atuou ativamente como crítico literário e ensaísta.
5: Pássaro de Luz. Tua imagem perfura a madrugada como um grito e mergulha nas águas sonâmbulas do meu pensamento, em busca da ternura que a noite estrangulou. Eu te observo, encoberto pelo reflexo grisalho do tempo. Em breve, a aurora incendiará os teus cabelos, onde flutuam os sonhos do menino que inventaste. Tua ausência não será mais o embrião de minha angústia, nem a chuva fecundando as florestas do meu desespero. Te converterás em essência poética de minha verdade e rasgarás a treva dos séculos, como um pássaro de luz.

0: desventura. Não quero agora, findo este lamento, deixar que o meu amor, num derradeiro adeus, se me abandone o pensamento. O que mais quero é o meu amor inteiro, pois é na sua lei que o sentimento dá-se a si mesmo, imenso e verdadeiro.
1: Toma dos meus olhos, sepulta-os em terra estéril, atira-os à secura do deserto, lança-os à escuridão da noite. Meus olhos estão cansados de sonhar, meus olhos estão cansados de não ver nada. Toma dos meus olhos, disse-me um jovem, planta-os em terra fértil, faz deles um hino de amor, constrói com eles um novo mundo. Meus olhos não se cansam de sonhar, meus olhos ainda não viram nada. Os olhos do velho secaram, morreram. E os olhos do jovem germinaram, viveram. E assistiram ao que os olhos do velho sonharam, mas não viram.
0: 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Antes que eu cerre os olhos e adormeça, e em minhas próprias células esqueça as chamas que me arderam na consciência. Antes que a luz regresse e que amanheça, e eu a mim mesmo já não me conheça.
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Olá, viva, boa tarde. Este é o Jornal Regional na Terra Nova. Luto municipal em Águeda, no dia do funeral de Francisco Oliveira. Este militar, um jovem militar natural da Piedade, foi uma das vítimas mortais, das duas vítimas mortais do atropelamento na A1, na sequência de uma paragem para auxiliar outros condutores. O funeral está marcado para hoje, às 18 horas, em Espinhel, na paróquia de Espinhel. O acidente fatídico aconteceu na passada sexta-feira, junto à estação de serviço da A1, na Mialhada. Na passagem pelo local e perante uma ocorrência rodoviária, os militares estacionaram as viaturas e procuraram dar apoio aos automobilistas. Nessa altura, acabaram colhidos por outra viatura. Foram transportados em estado grave para os hospitais da Universidade de Coimbra, onde viriam a ser declarados os óbitos. Prisão preventiva para um homem detido em Águeda pelo crime de violência doméstica. A ação decorreu a 21 de agosto em detenção em flagrante delito. O homem, de 54 anos, acabou detido depois de uma denúncia por uma situação de ofensas à integridade física num estabelecimento. A GNR deslocou-se ao local, presenciou o exercício de violência psicológica e verbal contra a vítima, a sua companheira de 52 anos, tendo mesmo sido detido. Presente ao Tribunal Judicial de Anadia, ficou em prisão preventiva. A ação contou com o reforço do Núcleo de Investigação e Apoio a Vítimas Específicas do Comando Territorial de Aveiro. Está aí mais uma edição do Sampaio da Torreira. Está à distância de pouco mais de uma semana. Em setembro, de 4 a 8 de setembro, a Praia da Torreira volta a receber uma verdadeira multidão, é essa a expectativa dos promotores para celebrar a Romaria de Sampaio, uma das maiores romarias do país. O programa, organizado pela Câmara Municipal da Mortosa, exalta a profunda relação com a Ria de Aveiro e com a identidade marinhoa nas tradicionais rusgas, corridas de chinchorros, corridas de bateira e a tradicional regata de barcos moliceiros. Este ano, os destaques de animação musical vão para as presenças de Marisa Liz, Toy, Edmundo Binácio, David Antunes. Estes os destaques, os espetáculos de pirotecnia, acontecem nos dias 5 e 6, com fogo no mar, nos dias 7 e 8, fogo na ria. O programa da festa de São Paio da Torreira pode ser conferido com detalhe em terranova.pt. O Iliabão está de luto pelo falecimento de Eduardo Labrincha, figura do basquetebol e da sociedade ilhavense, ligado às tradições locais e envolvido no tecido associativo local. O homem dos bigodes faleceu aos 76 anos. No desporto passou pelo campo como jogador, treinador, árbitro e dirigente. Destacou-se em atividades como o carnaval e em vários movimentos da sociedade civil nas mais diversas áreas. Com o Iliabão estabeleceu uma relação umbilical que viria a manter durante toda a sua vida. O clube diz que esse trajeto não foi e não será esquecido. Em 2024 tinha merecido uma homenagem do Iliabão Clube. O funeral está marcado para amanhã às 11h30 na Casa Mortuária da Igreja Matriz de Ilhavo. 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Boa tarde.

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3: Olá a todos. Bem-vindos a mais um programa do Fora da Área. Hoje vamos falar de um desporto que exige equilíbrio, persistência e muita dedicação, mas que também cria amizades, confiança e um enorme espírito de comunidade. Os nossos convidados de hoje são Pedro Rodrigues e Ricardo Silva. Há 5 anos fundaram a Giancarlo Skate School. Atualmente são os principais responsáveis pelo crescimento da modalidade na região de Aveiro. Vamos conhecê-lo um pouco melhor. Olá, Pedro e Ricardo.
4: Boas.
3: Antes de mais, obrigado por estarem presentes e terem aceitado fazer esta pequena entrevista. Gostaria que se apresentassem antes de mais e dessem uma noção de como funciona tudo e de como foi o crescimento do vosso projeto.
4: Então, sou o Pedro, Pedro Rodrigues, tenho 27 anos, nasci em Aveiro. Criei a escola há 5 anos, ando de skate há mais ou menos 15. Pá, andei de skate a vida toda, competia, skateava na rua, filmava, tudo o que englobava o skate. Tenho algumas marcas que me acompanham também. E agora basicamente o meu trabalho é este, é dar aulas de skate e fazer campos de férias e tudo o que engloba o skate.
5: Então eu sou o Ricardo Silva, tenho 27 anos, sou de Aveiro também. Já ando de BMX há 13 anos, mas como o Pedro disse, há coisa de 5, 6 anos atrás começámos este projeto da escola de skate e eu, como sendo videógrafo e fotógrafo, achei que seria uma boa forma de nos unirmos, tanto unir as duas comunidades. E de certa forma começámos a criar coisas giras para as pessoas também entrarem em contacto connosco e estarem connosco e perceberem aquilo que nós somos e que fazemos.
3: Pedro, como é que nasceu este vosso projeto e qual é que era o objetivo no início? E o que é que pretendem para o futuro?
4: Então, ora bem, o objetivo no início era a malta, pá, ter mais malta a andar de skate. O skatepark de Aveiro foi criado e feito mais ou menos também há 5 anos. Eu vi a oportunidade, ou seja, já faziam isso noutras cidades e eu vi, pá, porque não ia haver. Criei a escola, sabia andar, não sabia propriamente dar aulas, mas sabia andar e comecei a dar umas dicas, aprendi por mim, depois também tirei uma formação que existe, que é o curso de treinador de skate, pela federação, pá, fomos andando, miúdo a miúdo, um, dois, três, e hoje em dia evoluiu.
3: E agora tens cerca de quantos miúdos a dar aulas?
4: Temos cerca de 30 a 40 atletas, neste momento.
3: Qual é a origem do nome da vossa escola?
4: Então, Giancarlo Skate School vem de uma marca daqui, uma marca aveirense, que é a Giancarlo Skateboards. Nós basicamente com a escola só acrescentámos ali o Giancarlo, porque eu andei de skate a vida inteira, a meio dos anos que estava a andar, aí para aí aos 18, um amigo meu que até é aqui da Gafanha, criou uma marca de tábuas, que se chamava Giancarlo. Giancarlo porque ele ia dar umas skateadas e parecia-se com um gajo que se chama Giancarlo Nakarato, brasileiro, e a malta chamava-lhe é Giancarlo, aí ficou Giancarlo o nome, e a partir daí, quando eu criei a escola, achei tipo, pá, ok, a marca já tinha algum nome, éramos amigos, tem Giancarlo Skateboards, tem Giancarlo Skate School.
3: Ricardo, tu como criador de conteúdo audiovisual para a página das redes sociais da escola, o que é que pretendes transmitir como mensagem a cada publicação que fazem nas vossas redes sociais? Qual é que é a mensagem que tentas transmitir?
5: Opa, eu acho que é um bocado a questão da comunidade e estarmos juntos, partilharmos as boas vivências, que é o skate, que é andar por rua, o que é conhecer skateparks novos, o que é conhecer destinos novos, o que é conhecer skaters novos, de novos sítios que podemos descobrir. Mas acima de tudo, eu acho que com isto da fotografia e do vídeo, eu acho importante transmitirmos o bem-estar e um bocado aquilo que somos com os miúdos, não é? Partilhar o bom senso, partilhar o dia-a-dia, partilhar estarmos com eles e fazê-los felizes com o skate, não é?
3: Pedro, tem notado algum crescimento de praticantes no skate e se sentem que a vossa escola teve impacto nessa evolução?
4: Sim, principalmente no skatepark. Antes estávamos só nós, a geração anterior cresce, acaba por começar a trabalhar e fazer outras coisas e começou a morrer, e a partir do momento que a escola comecei a dar aulas, houve mais miúdos, a faixa etária cresceu, quer dizer, diminuiu bastante as idades. Antes nós começávamos a andar de skate a partir dos 12, 13, agora neste momento temos miúdos 6, 7, 8, 9, que era uma faixa etária que quando eu comecei a andar de skate não existia no skatepark. E neste momento existe. Até ao contrário, até existe a faixa etária também dos 30, 35, que era a malta que pensava, epá, isto já não dá, isto já é para miúdos, neste caso, e de repente vem a uma oportunidade de aprender.
3: Então meio que o skate está a rejuvenescer.
4: Sim, acabou. Era forte à mesma, mas agora é forte de outra forma. Certo. E acaba por crescer sempre, sim.
3: E no mundo atual é importante qualquer conteúdo audiovisual para facilitar a divulgação. Sentiram que começar a gravar vídeos foi uma evolução para a escola?
5: Sim, imensa, muito grande, porque começamos a ter grande interação na internet, as pessoas começaram a chegar a nós mais facilmente, e acho que o mais giro é ver falarmos com pessoas que encontramos e que, quando dizemos que andamos de skate ou que estamos pelo skatepark, então, mas vocês são da Gen Skate School? Somos. E, pá, já acompanho há bué da tempo. Isso, eu acho que isso é uma cena gira de se ouvir e de perceber que o nosso trabalho está a ser bem feito e está a ser bem passado, e os miúdos conseguem, de certa forma, estar contentes connosco, não é?
3: E como é que sentem que o skate tem evoluído nos últimos anos?
4: Acho que tem evoluído de uma forma diferente, para ser sincero. O skate, quando eu comecei a andar, pá, não tem nada a ver com hoje. O skate hoje em dia é muito mais educativo, é muito mais treino, é mais estar ali, bora, e é muito mais focado na questão de estar ali a passar mesmo. Eu aprendi sozinho várias questões, enquanto hoje eles vão andar e ouvem logo que o skate é equilíbrio, ouvem logo que o skate é amizade, ouvem logo que o skate é comunidade, é estar ali a tentar outra vez, tentar, cria um bocado aquela questão de prática e de, pronto, e de estar ali a tentar um bocado. E hoje em dia a geração é um bocado diferente da minha,
3: e se calhar hoje em dia o skate é mais bem visto.
4: Exatamente, sim, sociedade. sem dúvida.
3: Tinha esse preconceito.
4: Sim, antigo. Sim, sem dúvida.
3: É errado.
4: Essa imagem passa isso. Exatamente, hoje em dia é assim.
3: E queria que me dessem uma noção de quais são hoje em dia as vantagens da prática de skate.
5: Acima de tudo, a camaradagem. Eu acho que isso é o mais importante, porque do nada estão miúdos que estão a chegar sozinhos ao skatepark, mas passado uma, duas, três semanas já estão a rir-se com os amigos, já estão a combinar com os amigos, já estão a dizer que querem ir a colar, fazer isto, aquilo e aquilo outro com o skate. Eu acho que é um bocado isso, a camaradagem que se cria, a comunidade que se cria, a amizade que se cria. Eu acho que é um bocado por aí. Eu acho giro, sim, acho muito giro que isso seja por aí, porque eu acho que estes desportos que são um bocado singulares acabam por não ser singulares neste ponto, que é, do nada estamos com 10 ou 20 pessoas no skatepark que estão a caminhar para o mesmo lado que nós. Os desportos podem ser diferentes, mas no final a conclusão é sempre a mesma, que é a amizade, que é o divertir, que é o estar juntos, que é o... Lá está, o estar fora de casa, não é? Que hoje em dia é muito importante estar fora de casa.
4: Eu acho que a parte técnica também ensina muito. Hoje em dia os miúdos não estão preparados para estar ali meia hora a tentar a mesma coisa, falhar, e ir para casa a pensar falhei e amanhã tenho que tentar outra vez. Hoje em dia, eu com a nota de dar aulas, é isso mesmo. É, não há, há cada vez menos aquela resiliência e aquela cena de estar ali, vou tentar outra vez. E nessa parte, acho que a escola ajuda bastante. Porque acho que a maior parte da malta que ia andar de skate antes de haver aulas de skate, tentava, caía, pronto. Enquanto hoje em dia chegas ali, estás 4, 5 aulas, nem cais quase. Aprendes da forma correta. Claro que cair faz parte. Isso aí não há volta a dar. Mas é isso. Ensina muito hoje em dia a geração. Às vezes sinto que não está preparada.
3: E numa geração que está muito perdida nas redes sociais.
4: Sim.
3: É muito importante estas atividades de as tirar fora de casa. Era um pouco essas vantagens, certo, a que eu queria chegar.
5: Sim, sentimos que os miúdos não se preocupam tanto com as redes sociais. Por exemplo, nós acabamos de fazer um campo de férias agora há uma semana atrás. Estamos a meia semana de termos acabado de fazer o campo de férias. E eu acho que se nota imenso os miúdos... Ok, eles levam os telemóveis com eles,
6: mas não passam aquelas 5, 6 horas por dia com o telemóvel na mão. Passam 10 minutos, que é quando estão a fazer um jogo, que por acaso o jogo até depende do telemóvel e estamos ali todos juntos a divertir-nos. Eu acho isso importante, acho isso giro. E depois também, nós também tentamos, de certa forma, lá está com a cena da fotografia e do vídeo, os miúdos também, de certa forma, para tentarem... Aquilo que o Pedro faz muito é, vamos filmar a tua manobra, que é para tu, de certa forma, mais tarde perceberes aquilo que estás a fazer bem e mal. E acaba por ter sorte, se calhar, o miúdo acertar a manobra e ser uma festa gigantesca e ficar toda a gente contente, e isso é o que importa, não é?
3: Esses miúdos que chegam novos, quais é que são as primeiras coisas que vocês lhes ensinam?
4: Normalmente, a primeira coisa é equilíbrio. É o que eu acho mais importante e é o que é mais importante no skate. Descer rampas, andar no skatepark. Eu tenho uma... A minha teoria para ensinar o início do skate é sempre equilibrar e andar bem no skatepark. Descer todas as rampas, dropar todas as rampas e andar bem ali, saber andar rápido ali e depois sim passar para manobras como ollie, 180, rock fake e essas manobras mais básicas. Basicamente é isso, sim. É o equilíbrio.
3: E sentem que o nosso país está a facilitar a divulgação neste desporto?
4: Sim, acho que sim, acho que sim.
6: Muito, sim.
3: Está a evoluir?
4: Cada vez aparece mais. Antes era impossível aparecer skate na rádio. Acho que também tivemos um grande skater, que é o Gustavo, que ajudou a transmitir essa cena do skate e estar ali e agora aparece na TVI, e agora aparece ali, e agora aparece lá. Isso ajuda a divulgar. E depois as escolas de skate também ajudaram bastante, porque lá está, qualquer um pode ir aprender a andar de skate. Não é preciso ter aquela vontade, que isso às vezes também pode prejudicar alguma coisa, porque aí qualquer um tenta, mas acho que também qualquer um deve tentar, na verdade.
6: Mas eu também sou um bocado da opinião que a vinda dos Olímpicos também veio dar uma grande reviravolta a isto, porque é aquela situação de que os Olímpicos conseguem sempre chegar a pessoas que por vezes ou não têm noção do que é, ou têm medo, de certa forma, de chegar à frente para experimentar.
4: Sim, os Olímpicos é tipo o certificado.
3: Sim.
4: Está ali tipo, ok, agora sim é...
3: Agora vamos.
4: Não é uma coisa assim tão... Não é uma cena assim tão fixe. Aliás, o skate dividiu-se um bocado quando entrou nos Olímpicos. É meio-meio, há malta que acha que é fixe, há malta que acha que não é nada fixe. Mas isso aí é como qualquer coisa, evolui e vai sempre malta que não vai gostar.
3: E agora vamos às manobras. Gostava que nos falasses de algumas e que nos explicasses como as fazer.
4: Então, o básico é o ollie, que é, nós temos no skate, nós temos o tail e o nose. O ollie basicamente é tail no chão, que é o que nós chamamos pop, bate pop, pé da frente raspa para a frente, as rodas da frente levantam primeiro ao dar o pop e as de trás sobem ao raspar o pé da frente. Essa é a manobra mais básica de chão, é tipo o que toda, quer dizer, não é o que toda a gente quer dar. O que toda a gente quer dar é o kickflip, que é o skate a rodar, a dar uma volta, que é basicamente exatamente igual ao ollie, só que em vez de raspar para a frente, raspa ligeiramente para o lado, sai e faz com que a tábua rode e aterres e dás o chamado flip. Mais, temos board slide, também é bem conhecido, que é quando dás ollie para cima de um corrimão e a tábua desliza. E é isso, basicamente é essa a base. E acho que é as manobras que a malta quer bem saber.
3: Como é que funcionam as competições de skate?
4: Há competições e competições. Neste caso há competições que são as competições da federação, que funcionam por runs. Uma run consiste numa, basicamente, numa junção de manobras, numa linha de manobras que o skater faz no skatepark durante o tempo, acho que está agora a 45 segundos, um minuto, mais ou menos isso. Tens essa oportunidade para andar. Normalmente é a qualificação que tens uma oportunidade só. Depois vais ter três a cinco júris que te vão dar uma pontuação. Eventualmente vais passar. Se passares, passas para as semifinais, finais, o que for. E aí, se calhar, já tens duas runs e normalmente quatro best tricks, que consiste em escolheres uma zona do parque, ou então o júri escolhe a zona do parque e dás a tua melhor manobra na zona. E isso tudo vai-te dar uma pontuação, chegando ao final e ganhar quem tem a maior pontuação. E depois tens outro tipo de campeonatos, que é os campeonatos de rua, que consistem em best tricks, em cash for tricks, manobras por dinheiro, em certos spots míticos e assim tens vários. E depois tens aqueles convívios normais que a malta está a competir, mas que é normalmente o que o skater gosta mais.
3: Na desportiva.
4: Exatamente, está ali a competir.
3: E qual é que é a diferença entre street e parque?
6: Eu sou muito da opinião que o skatepark acaba por ser um ponto de encontro para nós. Acaba de ser um ponto de treino para nós. Porque o que se vê de muito para cá, ou seja, o Pedro já com a idade que tem de skate, eu com a idade que tenho de BMX, sempre que vemos profissionais andar, é sempre na rua. Ok, agora com a cena dos Olímpicos veio a parte do skatepark, mas está um bocado, como o Pedro disse, está um bocado fora. Mas aquilo que eu gosto de partilhar é um bocado que a alegria começa no skatepark, o treino começa no skatepark, porque no fim as marcas que, nos, que andam atrás de nós e as, lá está, as situações que mais são faladas é na street, é andar na rua, é descobrir ferros, é descobrir muros, é descobrir saltos, é descobrir buracos, que é para a gente saltar. É de certa forma tentarmos tornar a rua numa forma de ser a nossa tela para o nosso desenho. É um bocado por aí. E o skatepark é como se fosse é como se fosse o treino para irmos começar a desenhar a sério.
7: Exato.
6: É um bocado difícil de perceber que o street seja o ponto inicial, porque há muita gente que não tem noção, há muita gente que se preocupa que nós estamos a estragar, estamos a aleijar, estamos não sei o quê, mas não, cada vez mais vê-se profissionais na área do skate, do BMX, por exemplo, andarem na rua, ok, podem riscar um ferro, mas se calhar no dia seguinte estão lá com uma lata de tinta já para pintar o ferro, dispostos a que as pessoas não fiquem chateadas. Ou, por exemplo, partem um bocado do muro. No dia seguinte já lá estão com um bocado de certas... no skate chamam-lhe o bondo, que é para, de certa forma para alisar o chão e para tirar estas vissuras, essas coisas. Nós também nos preocupamos em certa forma de, ok, que estamos a andar no que é público, mas o que é público também nos pertence a nós e de certa forma nós também pretendemos a não passar que as coisas estejam partidas e que estejam estragadas e que fomos nós que fizemos mal. Ou seja, tentamos de certa forma também estar em comunidade com o resto, da comunidade em si, não é?
4: É, o skater gosta do o mais difícil. Uhum. Tudo o que for mais difícil, nós estamos lá. Por isso é que a rua é como se desse o street credit. Dá aquela cena de, ah, andaste ali, pois a rua tem bué aquelas regras de, ah, deste a manobra ali, agora ou vais dar uma manobra mais difícil, ou então nem vale a pena ir lá e descobre tu outro sítio para ires dar a tua manobra. A rua é isso, estás ali, estás a curtir bué, estás mais livre, podes criar bué cenas diferentes, pois lá está, aí vais buscar um bocado o skate é arte, vais buscar um bocado a cena do artista, de chegar ali, olha, consegui andar ali num sítio que ninguém via e eu cheguei ali, oi, isto dá para fazer isto, e fui.
7: É criatividade.
4: Exatamente, é criatividade.
6: Por exemplo, agora há pouco tempo tivemos uma situação com o Chris Joslin, que é um pro skater americano, que ele deu uma manobra que já é falada há dezenas de anos, que é o tref flip, supostamente é um 360 flip, que ele deu num spot que é o conhecido El Toro, que são 20 escadas, que lá está, nós nunca na vida vamos encontrar um skatepark com 20 escadas para lançar uma manobra daquela grandeza.
4: São 20 graus.
6: Yeah. E lá está, isso caiu um bocado mal na comunidade fora do skate, mas dentro do skate foi uma cena de outro mundo. A malta, houve pessoas a chorar por causa disto, houve gente... Lá está, foi um marco gigante na comunidade do skate, aquela manobra naquele sítio. E lá está, é a tal situação do street. É descobrir aquele spot mais difícil, é descobrir aquele ferro mais difícil, para de certa forma nós conseguirmos desafiarmos a nós próprios. Porque lá está, é um desporto singular e que passa muito pelo desafio a nós próprios. E acho isso bonito.
7: Pedro, o que é que aconselhas a uma pessoa que esteja a iniciar e a outra pessoa que já tenha iniciado, mas que queira dar o salto na evolução?
4: Pá, eu acho que primeiro a cena que eu aconselho quem quer começar é andar no chão. Normalmente a malta começa, vai ao skatepark e é tipo, aí vai dar rampas, bora, vais de partir tudo. É certinho. Eu acho que o melhor é chegar, chão... Às vezes nem vale a pena ir logo ao skatepark. Mas é fixe porque é onde está a malta toda, por isso, né? É fixe. Mas é andar no chão, andar ao pé, equilibrar um bocadinho. Hoje em dia, com a net, consegues descobrir bué de exercícios para fazer com equilíbrio. Se precisares de ajuda, também tens a Giancarlo Skate School. Mas é isso, é fazer exercícios de equilíbrio e estar... Pá, eu sei que é chato, eu digo isso aos meus alunos exatamente igual, é chato, mas... Tem que ser. Há malta que ensina de outra forma. Eu é sempre equilíbrio, equilíbrio, equilíbrio. Agora estás pronto. Bora para as rampas. Vamos descer. Por isso é que eu digo. Normalmente nas primeiras 3, 4 bolas é muito raro a malta cair. pode acontecer uma quedazinha ou outra, mas nada especial, porque lá está, nada de inventar, é chegar ali, equilibrar o chão. Para a malta que, pá, que já anda, pá, é meter horas, é andar, tentar, falhar, tentar tipo juntar-se a alguém, juntar-se à comunidade, que é para a malta dizer, olha, esse pé aí da frente está mal, se calhar tem de saltar mais, flete os joelhos. Às vezes uma dica ou outra já ajuda o Edo, com um gajo estar ali a tentar mil vezes e está tipo, está a tentar mal,
7: não
4: é?
7: Descobrir o erro, descobrir, e não consegue.
4: É isso. Às vezes juntar-se à comunidade ajuda bastante, pá, e depois o skate precisa de muita hora.
5: Sim, fora das aulas eu acho que também isso é importante, porque, por exemplo, o Pedro não está a dar aulas. Chega um miúdo novo ao skatepark, que aconteceu por acaso esta semana, chegou-nos um rapazito em que o puto estava a tentar dar uma manobra no ferro. O Pedro, por acaso, até estava doente em casa, não pôde comparecer. Mas lá está, a cena da comunidade é essa mesmo, é nós estarmos sentados no skatepark e vermos o miúdo a tentar, vermos o miúdo a falhar e chamarmos a atenção ao miúdo, olha, espera lá, então deixa só ver o que é que tu estás a fazer. Ok, se calhar o que tu fizeste mal é estar a rodar pouco os ombros. E esse estar a rodar pouco os ombros, ou teres o pé atrás ou o pé mais à frente, já vai de certa forma fazer alguma diferença ao miúdo, e depois de certa forma já faz com que o miúdo acerte a manobra, e aí sim é a festa total com o miúdo que nos apareceu pela primeira vez no skatepark, que nós não conhecemos de lado nenhum.
7: E às vezes até falta a confiança por estarem ali pessoas desconhecidas.
5: Yeah. Certo.
7: Que do nada passam a ser conhecidas.
4: Passam a ser.
5: Sim, yeah, eu então. Acho que no meio disto tudo, a palavra mais que nós tentamos de certa forma mais passar aos miúdos é confiança. É confiança neles próprios, é confiança que eles conseguem, é confiança que nós estamos aqui para ajudá-los, e é confiança de que. Confiança de lá está, do dia a dia, do skate, da amizade, da comunidade em questão.
4: É, porque depois o que aprendes no skate vais passar para a vida real. Isso aconteceu-me a mim, aconteceu-me a ele, aconteceu à malta que anda de skate e faz. De skate, não é só skate, no desporto no geral, ensina isso. Por isso é que é muito importante. Aprendi ali no skate a tentar, experimentar, passei isso para a vida.
5: Há duas palavras importantes, que é a persistência e a confiança. Yeah. Acho que é o mais importante para passar da mensagem para. Que nós tentamos passar a mensagem para os miúdos que estão connosco.
7: Por último, tenho aqui um desafio para vocês, que é de resposta rápida, sem pensar muito.
4: Bora.
7: Street ou parque?
4: Street.
5: Ambos.
7: Se tivesse de escolher um.
5: Street.
7: Ollie ou kickflip?
4: Ollie.
7: Qual é que é para vocês a manobra mais bonita?
4: Ui, isso é difícil.
5: Eu gosto muito de ver os tréflips quando são soltinhos.
4: Front crooked.
7: A mais difícil para vocês?
4: É backside nose blunt.
5: Sim, eu não ando de skate, mas o nose blunt eu acho uma manobra muito bonita e bastante difícil.
7: O melhor skate park onde já andaram?
4: Ah, vou meter o Aveiro.
5: Sim, eu acho que não existe o melhor. Existem vários skate parks com estilos diferentes. E nós, dependendo daquilo que estamos a sentir no dia-a-dia, vamos para que skatepark é que queremos ir. Ou seja, se calhar se queremos um skatepark para saltar mais e para voar mais, vamos a um sítio. Se calhar se queremos outro skatepark para salandar mais em ferros e em chão,
4: mas
5: vamos
4: Lisboa, para outro sítio. Parques fixe.
5: Lisboa é a cidade que, lá está, eu acho que em cada, não digo vila, mas em cada pá, de 5 em 5 km, 10 em 10 km, existe um skatepark em Lisboa. Yeah, isso é muito
4: o
5: bom.
4: O Porto também tem um fixe.
5: Porque, de certa forma, Lisboa está tão carregada de skaters e de bikers que acaba, por certa forma, de separá-los e deixar, de certa forma, com que um skatepark não esteja cheio de gente. Por exemplo, o Parque das Gerações, que é um skatepark em Cascais, que é dos skateparks mais míticos em Portugal, mais conhecidos. É um skatepark que está sempre atolado de crianças, mas, mesmo assim, é um skatepark que tem de tudo. Tem desde uma bowl gigante, tem desde ferros pequeninos de chão, tem ferros gigantes com 5, 10 escadas.
7: Vocês também já andaram a percorrer a Europa?
4: Já. Já fui a Praga, a República Checa, já fui a Barcelona, não foi propriamente viagem só de skate, mas ando, eu sempre vou em viagem, levo o skate. A tour europeia que fiz foi Praga, fomos 8 dias para lá, andar de skate e filmar.
7: Qual é que é o skater que vocês mais admiram?
4: Nigel Houston. Tem que ser admirado pelo que ele já fez e continua a fazer.
5: Olha, eu por acaso esta semana que passou vi um documentário acerca do Jamie Foy no YouTube, na Vice, e fiquei muito a gostar do que é a vida dele, daquilo que ele passou, daquilo que ele fez para chegar onde chegou. E acho que sim, é uma boa entrada para um rapaz que acho que tem um pouco mais velho que nós. E está, conseguiu cerca de dois anos seguidos, conseguiu, não foram seguidos, mas foram 2 anos diferentes. Consegui ser o melhor skater do mundo, que é o Soti, Skater of the Year. E lá está, ao ver esse documentário fez-me perceber que é giro ver quando os miúdos vêm do zero para do nada serem os melhores skaters do mundo. Eu acho isso giro. E português, pá, Rubén Rodrigues. O Mano está um bocado esquecido, que fez muito por Portugal. E que ainda continua a fazer. E que ainda continua a fazer, continua a crescer. E como pessoa é um espetáculo de gente.
4: Já, português, eu meto o Jorge Simões, do Porto.
5: Olha, então é bem falado o Jorge, sim.
7: Definam o skate numa palavra:
6: amizade, camaradagem, comunidade.
4: É difícil. Porque agora com a escola, para ser sincero, aprendi muita coisa. O skate ensinou muita coisa com a escola. Acho que criatividade é o mais. No meu skate, e sempre que andei, foi é a palavra que acho que se identifica mais, é a criatividade.
7: Muito obrigado a vocês dois por terem vindo e obrigado por se terem dirigido aqui.
5: Obrigado pelo convite.
4: Yeah, obrigado pela oportunidade também.
7: Pedro, se eu quiser ir amanhã fazer uma aula de skate, onde é que eu me dirijo para ir ter contigo?
4: Podem ir Instagram Giancarlo Skate School, tem lá o WhatsApp para falarmos, ou então vão diretamente ao skatepark de Aveiro, que provavelmente me vão encontrar lá, porque eu estou lá quase todos os dias. O mais provável é me encontrarem lá, por isso podem ir ao skatepark de Aveiro.
7: Muito obrigado.
4: Obrigado.
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8: Os verões parecem cada vez mais quentes, e não é apenas uma sensação. As ondas de calor estão a tornar-se mais frequentes, mais intensas e mais duradouras também em Portugal. Estes episódios acontecem quando sistemas de alta pressão mantêm o céu limpo e o ar praticamente parado durante vários dias, permitindo que o calor se acumule. Por vezes, chegam ainda massas de ar muito quentes vindas do norte de África. As ondas de calor sempre fizeram parte da variabilidade natural do clima. No entanto, as alterações climáticas estão a torná-las cada vez mais frequentes, mais intensas e mais prolongadas. Os seus efeitos vão muito além do desconforto. As temperaturas extremas aumentam e o risco de desidratação e de doenças relacionadas com o calor agravam problemas cardiovasculares e respiratórios, pioram a qualidade do ar e favorecem a ocorrência de incêndios. As projeções mostram que estes episódios deverão tornar-se ainda mais frequentes ao longo deste século. Por isso, adaptar as nossas cidades, proteger as pessoas mais vulneráveis e preparar a sociedade para viver com temperaturas cada vez mais extremas deixou de ser uma preocupação do futuro. É uma necessidade presente.
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0: fazer funcionar uma máquina administrativa que tem sido sujeita a uma enorme pressão. É precisamente sobre esta realidade que vamos falar com Manuela Nisa, presidente do Sindicato dos Técnicos de Migração. Queremos perceber o que está a funcionar, o que continua por resolver e, sobretudo, se Portugal tem hoje uma verdadeira política migratória ou apenas está a tentar resolver os problemas à medida que eles surgem. Manuela Nisa, bem-vinda à Integridade Mais. Muito obrigado por ter aceitado o nosso convite. Portugal está hoje a adotar uma política migratória mais restritiva, com maior controle sobre quem entra e quem permanece no país. Uma política migratória mais exigente pode ser compatível com um país verdadeiramente acolhedor? Onde é que o sindicato coloca essa fronteira?
1: Dizer que estamos a ter uma política mais restritiva é verdade, mas quando falamos dessa forma, dá a sensação que houve a tal política de portas escancaradas. Nós rejeitamos essa perspectiva linearmente, porque, tendo estado no terreno antes e agora, sabemos exatamente que não era assim. Não foi assim, não era assim. Houve opções que, efetivamente, podiam ser mais permissivas que outras, mas isso não implicava que não houvesse um controle muito grande das pessoas que entravam e que permaneciam em Portugal. Bom, sermos um país acolhedor não tem a ver com as políticas migratórias que vão sendo adotadas pelos diferentes governos. Isto, do meu ponto de vista muito pessoal, porque somos efetivamente um país acolhedor. O que é que está a acontecer? E isso sim é preocupante. O que está a acontecer é a existência de narrativas que diabolizam o outro. Quem é o outro? É aquele que tem uma pele diferente da minha, é aquele que tem uma religião diferente da minha. Portanto, é aquele que eu olho, de certa forma, com um olhar diferente. E, portanto, essas narrativas é que fazem do país ser menos acolhedor. Mas eu continuo a achar que nós somos um país acolhedor.
0: O governo tem procurado tornar os processos de autorização de residência mais digitais, simples e seguros, mas quem está no terreno sabe onde o sistema pode ser manipulado. Hoje o processo de atribuição de um título de residência é suficientemente transparente e seguro? E onde, na sua opinião, estão as maiores vulnerabilidades?
1: Ora bom, neste momento a AIMA investiu muito na parte informática e na parte da segurança documental, o que é extraordinariamente importante. Não há sistemas 100% seguros. Onde é que há maiores fragilidades? Talvez exatamente nesta situação de estarmos a tentar limitar muito a entrada de imigrantes em território nacional, sem lhes darmos a possibilidade de conseguirem fazê-lo de uma forma regular a partir dos seus próprios países. O que é que acontece? Acontece que Portugal, neste momento, não tem uma rede de técnicos de imigração nos consulados portugueses, sobretudo naqueles países onde a imigração é mais, conhecemos, que representa um fluxo maior. E, portanto, aí a vulnerabilidade é muito grande, porque se vai procurar situações alternativas àquela que é a regularidade, não é? Eu penso que, efetivamente, nós temos neste momento um sistema dentro da AIMA que é muito mais célere, muito mais, até muito mais, como é que eu ia dizer, transparente do ponto de vista daquilo que é e que propicia um serviço muito menos dado à corrupção, mas ao mesmo tempo há uma série de leis que, no fundo, vêm travar esta forma tão célere de fazer as coisas, porque efetivamente, e transparente de fazer as coisas, porque efetivamente criam aqui vários obstáculos.
0: A AIMA herdou uma enorme quantidade de processos pendentes e tem vindo a

0: fazer um esforço extraordinário para os recuperar, mas para além das pendências herdadas, existe capacidade para impedir que elas voltem a acumular-se? Ou seja, o problema da AIMA é hoje sobretudo uma questão de quantidade de processos ou é um problema estrutural de organização e de recursos?
1: Nós queremos que é a segunda hipótese, né? É um problema estrutural e é um problema de recursos. Mas, sobretudo, uma falta muito grande de organização, uma falta muito grande de objetivos e de uma clara ideia do que é que se pretende para a imigração. Nós estamos a bater há anos por uma carreira específica. Porquê? Porque lidar com a imigração hoje não é o mesmo que lidar com, como foi lidar com a imigração nos anos de 90 do século passado. Dito isto, o que é que nós assistimos, mas desde o tempo do CEF, é que ninguém quer, em bom rigor, ficar nesta estrutura. Porquê? Porque está sempre sob a mirada da comunicação social e do público em geral, mas sobretudo porque exige de cada um dos profissionais mais do que do mero formalismo administrativo. E no final do dia, somos apenas e só funcionários públicos. Há aqui uma panóplia de possibilidades que um técnico tem, como características intrínsecas que são aceitas e muito bem acolhidas por outros organismos. E, portanto, ninguém fica aqui. É muito raro as pessoas ficarem aqui. Depois temos aqui outra questão. A imigração tem efetivamente uma coluna vertebral que é a AIMA, o organismo responsável, mas depois tem uma série de outras instituições e organismos que também têm responsabilidades no processo migratório. Temos os CLAIMs, que estão associados muitas vezes a autarquias, a associações. Temos o próprio Ministério dos Negócios Estrangeiros com a parte dos consulados, quando elas têm efetivamente alguém lá responsável, que não é o caso neste momento. E, portanto, há uma possibilidade de termos uma carreira que abarque vários organismos na base do técnico de imigração.
0: Apesar de todas as estruturas que acabou de referir, a AIMA continua a ser a face mais visível deste processo e, aos olhos de muitos portugueses e de muitos imigrantes, o rosto de um sistema que não funciona. Considera que essa percepção é injusta para os trabalhadores da agência?
1: É injusta para os trabalhadores da agência, mas é a realidade da agência em si. O que é que eu quero dizer com isto? Não podemos escamotear as dificuldades, os erros e toda a inoperância que muitas vezes surge na comunicação social, que é a realidade, não é? Agora, é injusta para os funcionários porquê? Porque ao não haver o tal plano a médio e ao longo prazo, às vezes nem a curto prazo sequer, não havendo um objetivo, o que acontece é que as diretivas não são dadas com clareza, o reconhecimento não existe, a segurança não existe, né? Esta é uma atividade altamente perigosa do ponto de vista de que estamos sujeitos. Não é que o imigrante seja todo um criminoso, nem pouco mais ou menos, mas as pessoas estão muito desesperadas, as pessoas muitas vezes cometem alguns atos deslocados, não há segurança nenhuma, as pessoas têm medo. A AIMA é, como toda a organização, um ser inexistente. O que existe são as pessoas, e quando vêm estas notícias, as pessoas sentem-se altamente tristes, desanimadas e injustiçadas, porque dão aqui o seu melhor, e não se vê recompensa nenhuma.
0: A imigração tornou-se um dos temas politicamente mais inflamáveis em Portugal e é frequentemente utilizada na disputa partidária. Na sua perspectiva, estamos perante um debate legítimo sobre os limites e as regras da imigração ou há uma instrumentalização política do fenómeno migratório? E já agora, e que consequências é que isso tem para quem trabalha diariamente com estas pessoas?
1: Olha, isso é uma pergunta extraordinária, ainda bem que há alguém que finalmente o faz. Para já não é só em Portugal, deixe-me só fazer essa parte. Mas efetivamente, a imigração é o tema de eleição para a luta partidária, né? E o que é que isso implica? Isso implica que os partidos comecem, a nadar ao sabor da corrente da opinião pública. Se a corrente da opinião pública, começa a dizer que temos muitos imigrantes ou os imigrantes têm estas e estas características, o partido vai atuar de acordo com essa opinião pública porque é isso que lhes vai dar votos. E isso implica que não haja uma política. Quando eu lhe disse que não era só em Portugal, queria dizer isto: é que isto implica que não haja, por exemplo, uma política migratória europeia, quanto mais nacional. Não há. Há decisões a vulso, que são tomadas de acordo com as percepções, o momento, os partidos, o sistema que tal como sendo o poder político, mas não há uma ideia final, um objetivo final de como é que vamos gerir isto. O que é que queremos fazer com isto? Sendo certo que não há barreiras nenhumas que se possam pôr entre um homem desesperado e a salvação.
0: A discussão sobre imigração continuará certamente a dividir opiniões e a alimentar o debate político. Mas para além das posições partidárias e dos números, há milhares de pessoas à espera de uma decisão e há trabalhadores que têm de transformar as políticas públicas em decisões concretas. Termina aqui este episódio da Integridade Mais. Foi nossa convidada Manuela Nisa, presidente do Sindicato dos Técnicos de Migração. Eu sou Jorge Cravo e convido-vos a seguir o dia-a-dia da All for Integrity nas redes sociais e através do site allforintegrity.org.

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É 1:30. 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

Olá, viva, boa tarde. Este é o Jornal Regional na Terra Nova. Luto municipal em Águeda, no dia do funeral de Francisco Oliveira. Este militar, o jovem militar natural da Piedade, foi uma das vítimas mortais, das duas vítimas mortais do atropelamento na A1, na sequência de uma paragem para auxiliar outros condutores. O funeral está marcado para hoje, às 18 horas, em Espinhel, na paróquia de Espinhel. O acidente fatídico aconteceu na passada sexta-feira, junto à estação de serviço da A1, na Mialhada. Na passagem pelo local e perante uma ocorrência rodoviária, os militares estacionaram as viaturas e procuraram dar apoio aos automóveis. Nessa altura, acabaram colhidos por outra viatura. Foram transportados em estado grave para os hospitais da Universidade de Coimbra, onde viriam a ser declarados os óbitos. Prisão preventiva para um homem detido em Águeda pelo crime de violência doméstica. A ação decorreu a 21 de agosto, em detenção em flagrante delito. O homem, de 54 anos, acabou detido depois de uma denúncia por uma situação de ofensas à integridade física num estabelecimento. A GNR deslocou-se ao local, presenciou o exercício de violência psicológica e verbal contra a vítima, a sua companheira de 52 anos, tendo mesmo sido detido. Presente ao Tribunal Judicial de Anadia, ficou em prisão preventiva. A ação contou com o reforço do núcleo de investigação e apoio a vítimas específicas do Comando Territorial de Aveiro. Está aí mais uma edição do Sampaio da Torreira. Está à distância de pouco mais de uma semana. Em setembro, de 4 a 8 de setembro, a Praia da Torreira volta a receber uma verdadeira multidão, é essa a expectativa dos promotores para celebrar a Romaria de São Paio, uma das maiores romarias do país. O programa, organizado pela Câmara Municipal da Mortosa, exalta a profunda relação com a Ria de Aveiro e com a identidade marinhoa nas tradicionais rusgas, corridas de chinchorros, corridas de bateira e a tradicional regata de barcos moliceiros. Este ano os destaques da animação musical vão para as presenças de Marisa Liz, Toy, Edmundo Binácio, David Antunes. Estes os destaques, os espetáculos de pirotecnia acontecem nos dias 5 e 6 com Fogo no Mar, nos dias 7 e 8 Fogo na Ria. O programa da festa de São Paio da Torreira pode ser conferido com detalhe em terranova.pt. O Iliabum está de luto pelo falecimento de Eduardo Labrincha, figura do basquetebol e da sociedade ilhavense, ligado às tradições locais e envolvido no tecido associativo local. O homem dos bigodes faleceu aos 76 anos. No desporto passou pelo campo como jogador, treinador, árbitro e dirigente. Destacou-se em atividades como o carnaval e em vários movimentos da sociedade civil nas mais diversas áreas. Com o Iliabum estabeleceu uma relação umbilical que viria a manter durante toda a sua vida. O clube diz que esse trajeto não foi e não será esquecido. Em 2024 tinha merecido uma homenagem do Iliabum Clube. O funeral está marcado para amanhã às 11h30 na Casa Mortuária da Igreja Matriz de Ilhavo. A informação regional mantém-se sempre atualizada em terranova.pt. Boa tarde.

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Olá, viva, boa tarde. Este é o Jornal Regional na Terra Nova. Luto municipal em Águeda, no dia do funeral de Francisco Oliveira. Este militar, o jovem militar natural da Piedade, foi uma das vítimas mortais, das duas vítimas mortais do atropelamento na A1, na sequência de uma paragem para auxiliar outros condutores. O funeral está marcado para hoje, às 18 horas, em Espinhel, na paróquia de Espinhel. O acidente fatídico aconteceu na passada sexta-feira, junto à estação de serviço da A1, na Mielhada. Na passagem pelo local e perante uma ocorrência rodoviária, os militares estacionaram as viaturas e procuraram dar apoio aos automóveis. Nessa altura, acabaram colhidos por outra viatura. Foram transportados em estado grave para os hospitais da Universidade de Coimbra, onde viriam a ser declarados os óbitos. Prisão preventiva para um homem detido em Águeda pelo crime de violência doméstica. A ação decorreu a 21 de agosto, em detenção em flagrante delito. O homem, de 54 anos, acabou detido depois de uma denúncia por uma situação de ofensas à integridade física num estabelecimento. A GNR deslocou-se ao local, presenciou o exercício de violência psicológica e verbal contra a vítima, a sua companheira de 52 anos, tendo mesmo sido detido. Presente ao Tribunal Judicial de Anadia, ficou em prisão preventiva. A ação contou com o reforço do núcleo de investigação e apoio a vítimas específicas do Comando Territorial de Aveiro. Está aí mais uma edição do Sampaio da Torreira. Está à distância de pouco mais de uma semana. Em setembro, de 4 a 8 de setembro, a Praia da Torreira volta a receber uma verdadeira multidão, é essa a expectativa dos promotores, para celebrar a Romaria de Sampaio, uma das maiores romarias do país. O programa, organizado pela Câmara Municipal da Mortosa, exalta a profunda relação com a Ria de Aveiro e com a identidade marinhoa nas tradicionais rusgas, corridas de chinchorros, corridas de bateira e a tradicional regata de barcos moliceiros. Este ano, os destaques da animação musical vão para as presenças de Marisa Liz, Toy, Edmundo Binácio, David Antunes. Estes os destaques, os espetáculos de pirotecnia, acontecem nos dias 5 e 6, com Fogo no Mar, nos dias 7 e 8, Fogo na Ria. O programa da Festa de São Paio da Torreira pode ser conferido com detalhe em terranova.pt. O Iliabum está de luto pelo falecimento de Eduardo Labrincha, figura do basquetebol e da sociedade ilhavense, ligado às tradições locais e envolvido no tecido associativo local. O homem dos bigodes faleceu aos 76 anos. No desporto passou pelo campo como jogador, treinador, árbitro e dirigente. Destacou-se em atividades como o carnaval e em vários movimentos da sociedade civil nas mais diversas áreas. Com o Iliabum estabeleceu uma relação umbilical que viria a manter durante toda a sua vida. O clube diz que esse trajeto não foi e não será esquecido. Em 2024 tinha merecido uma homenagem do Iliabum Clube. O funeral está marcado para amanhã às 11h30 na Casa Mortuária da Igreja Matriz de Ilhavo. A informação regional mantém-se sempre atualizada em terranova.pt. Boa tarde.

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1: A entrada na universidade é um passo importante na vida dos jovens e dos seus pais. A alegria da nova etapa junta-se a alguma ansiedade e muitos gastos que devem ser planeados em conjunto e com antecedência. Ao valor da propina anual acrescem gastos com material diverso, podem variar de curso para curso, pelo que devem ser revistos com frequência. O cenário complica-se quando o estudante é colocado numa universidade fora da sua área de residência. Nestes casos, os custos fixos podem aumentar significativamente na medida em que incluem alojamento, viagens e alimentação. Para além disso, apesar de fixos, são custos que dependem dos preços médios praticados na localidade de destino, pelo que procurar informações de conhecidos e ir ao local ver e comparar preços pode ser uma boa forma de construir uma primeira versão do orçamento de gastos mensais futuros. Por fim, acordar num valor fixo para a mesada permite que o jovem estudante usufrua de alguma independência sem perder o sentido de responsabilidade na gestão das suas finanças pessoais.
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10: Sejam bem-vindos a mais um podcast do A Descomplica. Desta vez vamos falar do invisível das redes sociais. E para falarmos deste tema, temos connosco João Afonso Correia.
11: Dois convidados, Miguel Cachulo Pereira, é professor do Instituto Superior de Contabilidade e Administração da Universidade de Aveiro, tem o título de especialista em marketing pela universidade, sua investigação foca-se em marketing digital e tecnologias no marketing. Liliana Costa é professora do Departamento de Comunicação e Arte e investigadora do Digimédia, Centro de Investigação em Médias Digitais e Interação. Dedica-se à análise de conteúdo nos média e desinformação.
10: Sejam muito bem-vindos, obrigada por terem aceitado estar aqui connosco. Começaria por dirigir esta primeira pergunta ao Miguel. Somos mesmo escravos do algoritmo de que tanto se fala, não é? Que está na base do funcionamento das redes sociais. O que é que nos diz em relação a esta questão?
12: Em primeiro lugar, obrigado pelo convite. A expressão escravos é um bocadinho forte, porque isso implicaria que as pessoas não teriam autodeterminação, e de facto têm. Nós temos que partir sempre desse princípio de que, apesar de que estamos a falar de algoritmos que estão pensados para, de alguma forma, colocar as pessoas numa bolha, há sempre opção, o ser humano tem que assumir as responsabilidades sobre as suas ações, os seus atos, as suas decisões, e portanto, em primeira instância, temos que deixar esse terreno bem claro. Uma coisa é nós não termos opção, outra coisa é nós termos uma escolha. Na realidade, de facto, estes algoritmos estão... foram desenvolvidos ao longo dos anos para, de facto, a colocar as pessoas, como estava a dizer, numa determinada bolha. O que é isto da bolha? A bolha é um conjunto de conteúdos que o algoritmo determina que são interessantes ou são de particular relevo para um determinado perfil de pessoa. Uma pessoa que mostra um determinado comportamento. Comportamento esse que é demonstrado através da utilização da própria plataforma, não necessariamente através de dados que a pessoa explicitamente dá à plataforma, apesar de que dá alguns, né, como as fotografias, etc., os conteúdos com que a alimenta, mas também os comportamentos implícitos, aquilo que a pessoa gosta, as publicações com que interage, aquelas que comenta, aquilo que pesquisa, aquilo que partilha. Não é? Portanto, aquilo que, no fundo, até mesmo o facto de assistir a um vídeo dentro de uma plataforma durante mais ou menos tempo, tudo isso são informações que alimentam depois um perfil, que depois o algoritmo faz um match entre conteúdos e entre esse perfil. E é nessa dinâmica que depois surge esta questão de se criar a tal dependência. Porque a partir do momento em que há um automatismo através do qual as pessoas sabem que vão ver coisas que lhes interessam e sabem isto implicitamente, cria-se o vício, cria-se esta tal dependência e a tal vontade de ir e de estar. E de facto, se pensarmos que as empresas que têm estas plataformas de redes sociais e que desenvolvem estes algoritmos, agora cada vez mais alimentados por IA, são empresas cujo propósito último é o lucro, não é? Portanto, eles precisam de faturar. Faturam como? Vendendo anúncios. Como é que eles vendem anúncios? Vendem anúncios se as pessoas estiverem muito tempo na plataforma e se houver muitas pessoas na plataforma. Portanto, o próprio modelo do negócio depende do vício, depende do facto das pessoas estarem agarradas e quererem consumir mais, em mais quantidade, durante mais tempo. Portanto, há aqui um ciclo que se alimenta a ele próprio e que fez com que chegássemos aos dias de hoje. Porque na sua origem,

0: a ser pressionadas no sentido de produzirem resultados financeiros é quando a publicidade entra em vigor, as marcas perdem visibilidade, começam a gastar dinheiro em anúncios e os algoritmos começam, e as plataformas, desculpem, começam a mostrar às pessoas conteúdos para além daquilo que os amigos veem, seja por via de publicidade, seja depois por tal via orgânica, na qual o algoritmo, a qual o algoritmo alimenta, e que potenciou a que chegássemos ao dia de hoje, em que de facto nós abrimos as nossas, se tivermos um Facebook, um Instagram, um TikTok, nós dificilmente vemos conteúdos orgânicos das marcas, dificilmente vemos conteúdos dos nossos amigos ou familiares. Nós vamos sim, é com uma enxurrada de conteúdos produzidos, sabemos por lá quem, mas que a plataforma acha que nos interessa.
1: Ou seja, daí ser perigoso nós apenas obtermos informação via redes sociais, porque obtemos informação nas redes sociais só sobre coisas que já estamos interessados e dentro da nossa... Boa. Tendência de pensamento, é assim, Liliana Costa.
2: De facto é um risco e pensando que grande parte dos jovens acede ao conteúdo de notícias via redes sociais, de facto eu fico preocupada, mas concordo aqui com o Miguel, que eu quero acreditar que ainda não estamos totalmente reféns, porque há aqui uma escolha. De facto, ela está é cada vez mais condicionada quando passamos a uma digitalização total e o nosso modo como nós convivemos e interagimos com os outros passa para o domínio das redes sociais.
3: E quanto mais tempo estamos ligados, mais expostos estamos também a todo tipo de conteúdos, nomeadamente a fake news, não é?
2: Exato.
3: A informação que não é falsa.
2: Exatamente. Até porque esse tipo, as fake news, aliás, para já é um termo que não é... É um bocadinho infeliz. Ou seja, nós já estamos a conviver com conteúdo falso há muito tempo.
3: Sim, claro.
2: Até no século XIX tínhamos o yellow journalism e tínhamos este exacerbar das próprias notícias. Mas de facto foi um termo que se popularizou com o Trump em 2017 ou 2018, creio, para designar tudo o que não concordava com ele. Era fake news. Mas se parte do conceito de notícia é a verdade, então fake, atribuir a fake news é assim um bocadinho...
3: Falamos mais de desinformação.
2: Exatamente.
1: Desinformação.
2: Agora, é preciso terem atenção. Quando nós temos acesso a conteúdo gratuito, entre aspas, nós próprios tornamos-nos no produto. Ou seja, é os nossos dados que estão expostos e com esses dados nós conseguimos fazer experiências mais personalizadas. Além de que o conteúdo que mais vende é com emoções de fúria, de indignação, e isso ainda alavanca e potencia ainda mais este universo. Ora, isso faz parte do problema. Porque é que é um problema a desinformação? Nós tendemos a pensar, ok, são quem produz o conteúdo de forma intencional, e que está o conceito de desinformação. Mas também há outros agentes que fazem parte do problema, que é o que em inglês designam por misinformation. O que é isto? São pessoas como nós, todos, em que olhamos para um determinado conteúdo e até temos os nossos vieses, não é? Emocionais e de como reagimos, e logo num impulso partilhamos sem verificar. Ora, isto pulverizado pela rede ainda potencia ainda mais. Além do que, trata-se também da velocidade com que a informação é propagada. E como vos tinha dito, um conteúdo falso propaga-se mais rapidamente do que um conteúdo verdadeiro. Há um estudo do MIT que enuncia que, ou num estudo do Twitter, da informação falsa, verificou que o conteúdo falso propagava-se 6 vezes mais do que o conteúdo sem esta falsidade.
3: E como é que nós podemos contornar ou evitar consumir essa informação que não é informação?
2: Ok, existe a desinformação.

0: os mecanismos com que é disseminada estão sempre a mudar e a afinar. Mas é claro que há táticas que são base e que nos foram apresentadas pelos bibliotecários, ou seja, e que ainda persistem nos dias de hoje, não é? A verificação da fonte, a verificação do tom com que a mensagem é feita, tudo isso estão espelhados em algumas frameworks que ainda utilizam no dia a dia, CRAP, MVEN, entre outras, mas de facto, com a ascensão da inteligência artificial, colocam-se aqui novos desafios. E estas frameworks também têm que ser complementadas de algumas ferramentas. Existem, por exemplo, alguns plugins, ou seja, extensões que no browser nós podemos, por exemplo, já aferir a veracidade de um certo vídeo, ok? O InVida, acho que é o que os jornalistas utilizam.
1: Quer dar algum exemplo desses plugins?
0: InVida é de uma extensão que se coloca, eu acho que é no Google Chrome, para verificar de onde é que vem, através dos metadados, os vídeos. Também temos, ao nível da imagem, nós esquecemos que nós podemos fazer aquilo que são o Image Reverse Search, que é pegar na imagem e procurar no Google qual é a fonte de onde é que ela veio e onde é que ela foi disseminada. Também temos táticas como fazer lateral reading, ou seja, em vez de ler na vertical, nós tendemos, quando acedemos a uma informação, analisamos do início até ao fim, a fazer, em vez de estarmos a ler na vertical, ok, então vou verificar esta informação, suscitou-me dúvida e vou indo abrindo separadores na lateral. Portanto, são essas táticas. É claro que há muitas, mas também quem produz a desinformação é um ciclo, é como fazer uma campanha de comunicação. Nós, para fazer uma campanha de comunicação, identificamos o público-alvo, o objetivo, vamos ver quem são os nossos aliados, etc. Pronto, e divulgamos a informação e pensamos assim, ok, já está. Mas quem produz desinformação não para por aqui. Uhum. Vai monitorizar as métricas, vai verificar se o objetivo está a ser cumprido e muito. E depois, até muito mais que isso. Ou seja, põe-se atento aos jornalistas, a todos os agentes que podem refutar essa informação e ataca-os. Ou descredibiliza ou desvia o assunto.
2: Vem colocar novos argumentos, não é?
0: Exatamente. E depois continua o próprio ciclo. Portanto, também estar atentos aos interesses que podem ocorrer de determinadas partes é algo que se mantém. E depois também varia de área para área. Há algumas táticas que têm que ser especializadas. Por exemplo, se fizerem desinformação em ciência, nós temos de terem atenção, por exemplo, se são ao nível dos dados, o jargão científico, etc. Se for ao nível da economia, temos de ter outras preocupações. Se for ao nível do humor e da sátira, também outras especificidades. Portanto, é um universo, há muitas táticas de facto, mas também há o refinar. E outra coisa, se ainda me permitem, por exemplo, é claro que cada vez mais se utiliza automatização, o algoritmo, para detectar se este conteúdo é verdadeiro ou falso, mas isto também pode ser utilizado com outros fins. Ou seja, imaginem que têm uma informação e eu tenho uma rede que faz essa discriminação. É verdadeiro ou falso? Ok, detectou que era falso. E pode aprimorar a informação para que até não a rede detectado. Não seja detectada. E isso também é um outro desafio.
2: Muito bem. No marketing também se aplicam estas técnicas, não é, para chegar mais facilmente aos consumidores?
3: Pois, sim, mas temos que ter sempre aqui em
2: não
3: consideração a dimensão ética. Exatamente,
2: claro,
3: há
2: claro,
3: sempre aqui
2: claro,
3: uma dimensão ética
2: casos.
3: Que as marcas têm que considerar,
2: sim.
3: Até porque uma marca que não tenha um comportamento suficientemente ético na forma como chama a atenção dos seus públicos-alvo, pode até depois ser vítima de um cancelamento destes efeitos em que depois os participantes da rede se viram contra o emissor de uma determinada informação.
2: Há situações, por exemplo, em que há marcas que usam figuras públicas, não é, para se promoverem, sendo que essas figuras desconhecem totalmente o uso da sua imagem.
3: Pois, aí estamos mais uma vez numa barreira que ultrapassa os
2: Exato.
3: Limites da ética,
2: sim,
3: não é?
2: Sim.
3: Tem havido, de facto, se pensarmos numa perspectiva mais criminal, diria eu, nós temos hoje em dia a utilização de principalmente inteligência artificial para criar conteúdos, peças de conteúdos, às vezes associadas a marcas ou a órgãos de informação, que replicam ou que criam artificialmente fotografias que tentam representar pessoas que são conhecidas para pensar determinadas maneiras, para passar determinadas mensagens. E há, de facto, muitos esquemas, também muitas vezes alimentados não só pelo algoritmo, mas também pela parte publicitária em que a rede é interessada, que ele fatura, não é? Em que passam anúncios de produtos que ou não podem não existir, ou que são esquemas, ou que não oferecem a qualidade ou o serviço que é suposto, e de facto sim, nós somos diariamente bombardeados com anúncios quando utilizamos estas plataformas de redes sociais, e muitos desses anúncios nós temos que ter cuidado, porque precisamos de verificar, da mesma forma como precisamos de verificar a informação das notícias, precisamos de verificar se depois as páginas para onde somos enviados para completar uma ação, seja comprar algo, seja o que for, são de facto empresas fidedignas, credíveis, que estão por detrás e que no final nós vamos receber um produto de acordo com as especificações. Muitos desses anúncios são até utilizam muitas vezes a táticas muito usadas também na comunicação, de chamado clickbaiting, em que utilizam títulos muito chamativos ou promessas até exageradas de que um produto vai ter uma determinada performance, que vai resolver um determinado problema, e esse anúncio é apresentado àquela pessoa, porque se calhar de facto ela tem esse problema para resolver. Portanto, há aqui até este efeito que as marcas usam, e muitas usam de forma legítima. Nós estamos só aqui a falar deste lado mais obscuro, não é? Mas há de facto, é preciso de facto muito cuidado com aquilo onde nós clicamos. De facto, a utilização de figuras públicas, sejam eles artistas ou sejam eles até, por exemplo, hoje aqui os influencers, não é? Os ditos influencers, os criadores de conteúdos, cada vez mais as marcas estão a utilizar este tipo de personalidades com grandes bases de seguidores nestas plataformas, porque lhes permitem contornar a parte dos anúncios. Ou seja, em vez de estarem a investir diretamente em anúncios, que normalmente são identificados pela plataforma como anúncios, utilizam estas personalidades como veículo para passar uma mensagem, emprestando a sua credibilidade à mensagem em si. Portanto, a credibilidade que é associada pelas pessoas a uma determinada celebridade ou figura pública é transportada para a marca que eles estão a comunicar. E isso é um veículo cada vez mais utilizado pelas marcas, e que depois, claro, estas figuras tendo uma plataforma em que têm um conjunto alargado de pessoas que seguem as suas recomendações, que as ouvem, que lhes prestam atenção, tem sido para muitas marcas um veículo útil. Agora, lá está, tanto de uma forma, diria eu, normal, eticamente aceitável, como também para outras finalidades, não é? Ainda agora tivemos um exemplo, por estes dias, de uma situação que foi amplamente noticiada, de um país que utilizou um conjunto de influenciadores para passar uma determinada mensagem, ou seja, contornou todas as contornou os serviços noticiosos, contornou os veículos habituais, de perspectiva institucional entre países, e houve um conjunto de conteúdos com determinada mensagem que foram propagados depois pelas redes e que ajudam, de facto, a construir uma narrativa. Mas, de facto, sim, há muitos caminhos pelos quais as marcas, de forma mais ou menos ética, podem usar para chegar aos seus públicos-alvo.
1: Qual é a vossa posição em relação a estas medidas recentemente aprovadas já por alguns países? Hoje o ministro já anunciou que vai proibir nas escolas o uso de smartphones até o nono ano. Vocês concordam com estas medidas que têm sido estabelecidas pelos alguns governos?
0: Na minha perspectiva, a proibição não é solução. ainda que compreenda os argumentos a favor. Ok, nós temos investigação que demonstra até o uso intensivo das redes sociais, a problemas de ansiedade, entre outros. Mas também no que toca à proibição, é de analisar outros casos. E eu também, tendo na minha área de estudo a parte dos videojogos, esta questão faz-me recordar também a proibição que existe, a proibição não, o uso restritivo dos videojogos na China, por exemplo, em que eles têm medidas em que só se pode jogar de X horas a Y horas. Portanto, e aí até é interessante analisar qual é a eficácia desta proibição. É claro que existem estudos que demonstram eficácia, mas depois também é preciso ver que contexto, fontes de financiamento é que existem para esses estudos. E existe um estudo da Nature que salienta que não há evidência da eficácia destas medidas. Até porque se eu proibir no uso até das redes sociais, eu posso, o que me garante que depois não vão aceder a uma VPN e simular que estão noutro país. E isso ainda pode acarretar ainda mais problemas. Quando há este alarmismo face a uma tecnologia, que houve sempre, uhum. até nos livros, que agora iremos esquecer de tudo, face à oralidade iríamos esquecer de muita coisa, a televisão iria nos tornar mais violentos, depois os videojogos, etc. Há um autor na minha área que tem um livro que é Quando a Tecnologia se Surrenda à Cultura, ou Quando a Cultura Surrenda à Tecnologia, Tecnopólia, do Neil Postman. Já é um livro antigo, mas ele tem uma frase que eu tenho sempre presente, que é: a tecnologia não é meramente aditiva nem subtrativa, é ecológica e muda tudo. Ou seja, não é por eu usar as redes sociais que eu vou-me tornar o mais social ou vou-me tornar mais violento, ou seja, não me adiciona nada, também não me subtrai, ou seja, eu também não fico mais solitária, etc. Mas pode-me alterar, uhum, o modo como eu percepciono o que é ser social, o que é solidão. Portanto, isso são processos cognitivos, tem a ver com o contexto. Portanto, eu aí acho que era melhor investido em literacia, sim, a educação para os média, uhum, e até na regulamentação destas plataformas, porque aqui, como o Miguel referiu, há elementos do design que nós podemos criar alguma adição e criar rotinas. Ok, ainda que os conteúdos depois sejam pulverizados por utilizadores, e aí carece, por exemplo, de regulamentação. O facto de eu, por exemplo, ter micro-targeting, ou seja, aplicar uma determinada mensagem direcionada a um segmento da população porque tenho acesso aos dados deles, por exemplo, isto carece de uma regulamentação. Pronto, eu apostaria mais nesse sentido do que propriamente na proibição. Apesar de compreender os argumentos que estão na base dessas decisões.
3: Uhum. De facto, isto não é preto nem branco.
2: Exato.
3: É um equilíbrio muito difícil entre haver regulação ou haver autocontrolo das plataformas. Há quem defenda, numa perspectiva mais liberal, que as plataformas é que devem ter mecanismos de autocontrolo e eles é que têm que ser os responsáveis. Há também quem defenda que tem que entrar a legislação para dizer o que é que se pode e o que é que não se pode. Isto são dois extremos da conversa. Pelo meio há muitos espaços e muitas outras formas de chegar lá. A questão da literacia é evidente, é importante. No entanto, também há depois aspectos engraçados. Nós fizemos um estudo em que percebemos, com um conjunto de jovens, em que percebemos que, apesar de aquilo é uma amostra intencional, em que era um conjunto de jovens com elevada literacia digital, mas percebemos que eles não foram capazes de, num determinado, na utilização de plataformas, não foram capazes de identificar assertivamente todos os conteúdos que lhes estavam a ser entregues num determinado momento, e que de alguma forma eram conteúdos que tentavam promover marcas ou vender-lhes produtos. Conseguiram identificar alguns que têm sinais mais evidentes de que há uma intenção comercial, mas há outros que passam. Portanto, mesmo estas questões da literacia digital podem às vezes não ser suficientes. Aqui estou só a dar o exemplo da publicidade, mas isto depois aplica-se à desinformação, às fake news. Portanto, quanto à questão inicial, de facto, a questão de proibir pode ser até limitativa. De facto, nós não sabemos ainda exatamente onde é que tem que começar e acabar a parte regulamentar e onde é que tem que começar e acabar o autocontrolo. Até muito também a questão da responsabilização ou não dos pais, o papel é que os pais têm que ter, o papel dos educadores, não é? Em poderem ou não ter a capacidade de determinar o que é que a certo momento ou não se pode fazer.
2: Às vezes também lhes falta a eles literacia
3: também.
2: Na área.
3: É verdade,
2: não é?
3: Sem então, dúvida nenhuma, porque isto é transversal.
0: Há uma diferença entre alfabetização digital, sim, ou seja, eu sei utilizar as tecnologias, eu sei os... e a literacia, aí como é que eu interpreto esta mensagem, etc.
1: Ponto final nesta edição do podcast Watch Complica, desta vez dedicado ao invisível nas redes sociais, com Miguel Cachorro Pereira e Liliana Costa. Obrigado aos dois, até à próxima.
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0: Nova Boa Tarde, são 3:30.
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0: Instituto de Meteorologia está a avaliar a possibilidade de um tornado ter sido registado esta manhã no concelho de Sintra. O fenómeno, nas proximidades de Perpinheiro, está a ser divulgado nas redes sociais. A meteorologista Ângela Lourenço admite que se tratou de uma nuvem funil.
1: Não é conclusivo que se trate de um tornado. Portanto, vê-se muito bem a chamada nuvem funil. E, portanto, para ser considerado um tornado, essa nuvem tem que atingir o solo, tem que atingir a superfície. Neste momento não temos a confirmação visual de que, de facto, o tornado tenha ocorrido.
0: De acordo com o meteorologista do IPMA, estes fenómenos acontecem em ambientes de instabilidade atmosférica, situação que vai manter-se ainda nas próximas horas na zona centro, mas com tendência para diminuir. O Sindicato dos Médicos da Zona Norte diz que a situação das urgências nos hospitais de Santa Maria da Feira e de São João da Madeira é crítica. Joana Bordal do Içá aponta a falta de profissionais nas unidades que fazem parte da ULS de Entre Dor e Voga e diz que está a pôr doentes em risco.
2: O que está a acontecer na ULS Entre Dor e Voga é extremamente preocupante, porque a falta de médicos está a ser gerida, retirando profissionais de um lado para tapar falhas no outro. No Hospital São Sebastião, por exemplo, estão a tirar médicos da área laranja, da urgência, onde estão os doentes de maior gravidade, para assegurar a área amarela, onde os doentes também são urgentes, mas com uma gravidade não tão grande. Em São João da Madeira há uma dificuldade também, sobretudo nesta última quinzena de agosto, em preencher escalas no serviço de urgência básica, e estão a pedir aos médicos internos de medicina interna que ainda estão em formação, que façam ainda mais horas extraordinárias para colmatar a falha de profissionais.
0: A presidente do Sindicato dos Médicos da Zona Norte, ouvida pelo jornalista João Maldonado, em resposta enviada à Renascença, a ULS Entre Dor e Voga assume constrangimentos na gestão das escalas numa altura ainda de férias de verão dos profissionais. Sublinha, no entanto, que nenhum serviço de urgência foi encerrado e que nenhuma resposta assistencial aos doentes foi interrompida. Carlos Moedas mostra-se preocupado com a falta de polícias em Lisboa. O presidente da Câmara diz que continua por cumprir a promessa feita pelo governo há 3 meses para reforçar o contingente de agentes da PSP e de polícias municipais na capital.
3: Este governo prometeu-me 200 polícias de segurança pública a mais em Lisboa, ainda não temos nenhum. Prometeu 100 polícias municipais, também ainda não temos nenhum. Portanto, temos aqui uma promessa, esperamos que ela seja cumprida.
4: Quando tenha certeza. É que vai ser concretizada?
3: Ouças, estou à espera há meses. Já falei com o Sr. Ministro da Administração Interna, disse-me que ia avançar, mas continuamos aqui à espera e é essencial.
0: Carlos Moedas em declarações à margem da cerimónia que assinalou o Dia Municipal do Bombeiro no Chiado. Um homem suspeito de violência doméstica contra o pai foi hoje atingido a tiro numa perna por um agente da PSP na Amadora. Encontra-se no Hospital Amadora Sintra com ferimentos ligeiros. Há em comunicado, o Comando Metropolitano de Lisboa explica que os agentes que tentavam identificar o suspeito foram ameaçados com pedras e depois de várias advertências, um deles acabou por disparar, atingindo o homem de 62 anos. Na perna. Mais 4 pessoas deram entrada esta manhã no Centro de Saúde de Albufeira, na sequência do atropelamento da última madrugada na Oura, o que eleva para 16 o total de pessoas atingidas. São todos feridos ligeiros, de acordo com o ULS do Algarve, que confirma que 2 feridos estão internados no Hospital de Portimão. O condutor do veículo, que apresentava uma taxa de álcool de 1,29 gramas por litro de sangue, ainda não foi ouvido. Volodymyr Zelensky agradece a firme solidariedade de Portugal com a Ucrânia. Nas redes sociais, o chefe de Estado ucraniano destaca as mensagens enviadas por Luís Montenegro e António José Seguro a propósito dos 35 anos da independência ucraniana e agradece o apoio contínuo de Portugal ao país. Zelensky afirma ainda aguardar com expectativa um futuro encontro com o homólogo português para aprofundar a sólida parceria existente entre Lisboa e Kiev, tanto a nível bilateral como no seio da União Europeia. Um homem foi interceptado no aeroporto de Malpensa, em Itália, por, imagina só Inês, transportar cartas de Pokémon. Ele regressava do Japão e trazia na bagagem 605 cartas, algumas ainda embaladas e com certificado de autenticidade, que estão avaliadas em mais de 27 mil euros. O problema é que não tinha feito a declaração na alfândega. Resta acrescentar que as cartas de Pokémon valem mesmo dinheiro. Algumas de edições mais raras ou limitadas podem valer mais de 5 milhões de dólares. Imagina só.
5: É surreal.
0: Portanto, toca a procurar cartas que andam lá por casa.
5: Exatamente. É pôr os olhos nisso. Muito obrigada, Anabela. Até já.
0: Até já.

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0: Alva, boa tarde, são 4:30.
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Olá, viva! Este é o Jornal Regional na Terra Nova. A Polícia de Segurança Pública deteve em Espinho uma mulher de 45 anos, fortemente indiciada pela prática do crime de tráfico de estupefacientes. No decurso desta intervenção da polícia, a suspeita foi surpreendida na posse de 537 doses individuais de estupefacientes, designadamente heroína e cocaína. Foram ainda apreendidos dois telemóveis, um cofre, cerca de 513 euros em numerário, existindo indícios, fortes indícios, de que estes bens se encontram relacionados com a atividade ilícita investigada. Em Albergaria, a Câmara Municipal passou a integrar a Civinet Ibéria, rede ibérica da Iniciativa Europeia Civitas, reforçando o compromisso estratégico com a promoção da mobilidade urbana sustentável e com a adoção de políticas públicas alinhadas com os princípios da transição climática. A adesão surge como um complemento à estratégia municipal já definida através do Plano de Mobilidade Urbana Sustentável, aprovado pela Assembleia Municipal em 2025. A integração na rede Civitas permite enquadrar a estratégia, esta estratégia local de Albergaria à Velha, numa dimensão europeia. Detalhes da notícia disponível em terranova.pt. Luto municipal em Águeda. No dia do funeral de Francisco Oliveira, o jovem militar, natural da Piedade, foi uma das duas vítimas mortais do atropelamento na A1, na sequência de uma paragem para auxiliar outros condutores. O funeral decorre esta tarde na Piedade, na paróquia de Espinhel. O acidente fatídico aconteceu na passada sexta-feira, junto à estação de serviço da A1, na Mialhada. O funeral, as cerimónias começarão às 18 horas. O Sampaio da Torreira está à distância de pouco mais de uma semana. Estão aí as festas da Torreira. Em setembro, de 4 a 8 de setembro, a Praia da Torreira, no Conselho da Mortosa, assim, volta a receber uma multidão para celebrar a Romaria de Sampaio, uma das maiores do país. O programa, organizado pela Câmara da Mortosa, exalta a relação com a Ria de Aveiro e com a identidade marinhoa, nas tradicionais rusgas, nas corridas de chinchorros, nas corridas de bateiras e na regata de barcos moliceiros. Este ano os destaques da animação musical vão para as presenças, entre outros, de Marisa Liz, Toy e Edmundo Binácio. O Iliabum está de luto pelo falecimento de Eduardo Labrincha, uma figura do basquetebol e da sociedade de Ilhavense, ligado às suas tradições, envolvido no tecido associativo local. O homem dos bigodes, como era conhecido, faleceu aos 76 anos. No desporto, passou pelo campo como praticante, como jogador, treinador, árbitro, dirigente. Destacou-se em diferentes atividades, como o carnaval e em vários movimentos da sociedade civil, nas mais diversas áreas. Com o Iliabum, estabeleceu uma relação umbilical que viria a manter durante toda a sua vida. O clube diz que esse trajeto não foi e não será esquecido. Em 2024, tinha merecido uma homenagem do Iliabum Clube. O funeral está marcado para esta quarta-feira. Amanhã, ao final da manhã, às 11h30, na casa, a partir da casa mortuária da Igreja Matriz de Ilhavum. O Circuito Nacional rumo a São Jacinto. No final do mês, 29 e 30 de agosto, a Praia de São Jacinto recebe a elite do bodyboard, para mais uma etapa do Circuito Nacional de Bodyboard Masculino e Feminino. O Circuito Nacional regressa e o próximo destino está traçado. As ondas da Praia de São Jacinto que esperam pelos atletas, os melhores atletas portugueses, entram na água para discutir mais uma etapa crucial do Circuito Nacional, prometendo um espetáculo repleto de manobras, adrenalina e competição. Referem os promotores do evento, é a oportunidade perfeita para fechar-se esta época balnear, esta competição nacional, o Circuito Nacional de Bodyboard. O programa desta competição masculina e feminina pode ser conferido com detalhe no site da Terra Nova. O próximo bloco de notícias de âmbito local e regional está marcado para as 5h30. Até já.

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0: portugueses. A criminalidade geral aumentou cerca de 11% na área do Comando Metropolitano do Porto, em comparação com o mesmo período do ano passado, mas a criminalidade violenta e grave diminuiu 8,4%, de acordo com dados provisórios da Direção Nacional da PSP. À Agência Lusa, os crimes detectados no âmbito da atividade cotidiana da polícia tiveram um aumento de 17,5%. Na área do Comando Metropolitano de Lisboa, a criminalidade geral aumentou 2,9% e os crimes violentos e graves diminuíram 0,4%. Já hoje, o Presidente da Câmara de Lisboa voltou a mostrar-se preocupado com a falta de polícias na cidade, dizendo que a situação de segurança aumenta com maior visibilidade policial permanente. Carlos Moedas diz que continua por cumprir a promessa feita pelo Governo para reforçar o contingente de agentes na cidade.
1: Da sazonalidade.
0: Vamos já ouvir Carlos Moedas, o Presidente da Câmara de Lisboa.
2: Este governo prometeu-me 200 polícias de segurança pública a mais em Lisboa, ainda não temos nenhum. Prometeu 100 polícias municipais, também ainda não temos nenhum. Portanto, temos aqui uma promessa, esperamos que ela seja cumprida.
1: Ou tenha certeza. Quando é que vai ser concretizada?
2: Ouças, estou à espera há meses. Já falei com o Sr. Ministro da Administração Interna, disse-me que ia avançar, mas continuamos aqui à espera e é essencial.
0: Carlos Moedas, em declarações à margem da cerimónia que assinalou o Dia Municipal do Bombeiro, admitiu que houve um reforço policial na Baixa Lisboeta, depois de uma turista ter sido atingida por uma bala perdida, mas insiste que não é com medidas pontuais que se resolve a falta de segurança. O Instituto do Sangue admite que é muito difícil contrariar a sazonalidade das dádivas, que fazem do verão períodos de preocupação acrescida. O ISP tomou várias medidas para incentivar as doações e tem em curso uma campanha nas ruas. Ainda assim, Maria Antónia Escoval diz que as reservas estão baixas, sobretudo nos tipos de sangue A e 0, sendo que é nas regiões de Lisboa e do Algarve que se sente a maior carência.
1: A sazonalidade da dádiva é muito difícil contrariá-la. Há anos em que aparece no fim de julho, princípio de agosto. Este ano, no princípio do mês, tivemos uma situação, apesar de tudo, mais estável e agora apresentamos aqui a carência dos grupos A positivo e negativo e zero positivo e negativo. Mas como é óbvio, nós funcionamos em rede, não é? Somos a Rede Nacional de Transfusão Sanguínea. Mas apesar de funcionarmos em rede, as regiões, nomeadamente Lisboa e do Algarve, precisam de um reforço de dádivas destes grupos sanguíneos. Nós, a nível nacional, o máximo seria para a B positivo, que é para 30 dias, e o valor inferior é para 10 dias para zero positivo.
0: Maria Antónia Escoval apela à dádiva e lembra que bastam 30 minutos para salvar 3 vidas. Depois de Hugo Soares, esta tarde foi a vez do Ministro dos Negócios Estrangeiros avisar que o país não pode ser governado pelo PS e muito menos pelo Chega. Na Universidade de Verão do PSD, em Castelo de Vide, Paulo Rangel fez uma viagem pelos conflitos mundiais que acrescentam incerteza aos dias de hoje, para concluir que apenas o governo de Montenegro, um governo moderado, está habilitado a governar, e apontou duas medidas tomadas recentemente.
3: Quando nós estamos a fazer um investimento na REN para termos um controlo sobre a rede e a infraestrutura energética. Quando nós estamos preocupados em reforçar a nossa defesa, designadamente agora com equipamentos para a Marinha, mas virão outros com certeza. Nós não podemos entregar a pessoas que não sabem ler os sinais dos tempos. Há uma coisa que talvez não seja sexy ou atrativa, mas este é um governo da moderação.
0: Paulo Rangel diz que o Chega é um partido demagógico e o PS é da política do deixa-andar. O Sindicato dos Médicos do Norte diz que a situação das urgências dos hospitais de Santa Maria da Feira e de São João da Madeira é crítica. Joana Bordal de Sá aponta a falta de profissionais nas unidades que fazem parte do ULS entre Douro e Voga e diz que está a pôr doentes em risco.
4: O que está a acontecer na ULS entre Douro e Voga é extremamente preocupante, porque a falta de médicos está a ser gerida, retirando profissionais de um lado para tapar falhas no outro. No Hospital São Sebastião, por exemplo, estão a tirar médicos da área laranja, da urgência, onde estão os doentes de maior gravidade, para assegurar a área amarela, onde os doentes também são urgentes, mas com uma gravidade não tão grande. Em São João da Madeira há uma dificuldade também, sobretudo nesta última quinzena de agosto, em preencher escalas no Serviço de Urgência Básica, e estão a pedir aos médicos internos de medicina interna, que ainda estão em formação, que façam ainda mais horas extraordinárias para colmatar a falha de profissionais.
0: Na sequência desta denúncia, o LS de Entre Dor e Voga assume constrangimentos na gestão das escalas numa altura ainda de férias. Sublinha, no entanto, que nenhum serviço de urgência foi encerrado e que nenhuma resposta assistencial aos doentes foi interrompida. A China ameaça retaliar se os Estados Unidos aumentarem o número de entidades chinesas alvo de sanções por manterem relações comerciais com o Irão. O aviso surge depois de Washington anunciar que entidades e países que ajudem o Irão serão impedidos de aceder ao sistema financeiro dos Estados Unidos. A China é o maior cliente do petróleo iraniano, compra 90% do total de produção. E o Instituto de Meteorologia Inês ainda está a avaliar a possibilidade de um tornado ter sido registado hoje no concelho de Sintra. O fenómeno foi visto nas proximidades de Pedro Pinheiro. As imagens estão a ser divulgadas nas redes sociais, ouvidas já hoje pela Renascença, aqui já ouvimos há pouco. A meteorologista Ângela Lourenço admite que pode ter-se tratado de uma nuvem funil, que é um fenómeno que acontece em ambientes de instabilidade atmosférica, e diz também que é natural que aconteçam mais até que a situação deixe de estar com esta instabilidade, não é?
5: Tal
0: a que temos
5: qual.
0: Assistido.
5: É que se há coisa que está instável, é não estarmos com mau tempo.

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0: Tarde com a Terra Nova são 5:30.
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Olá, viva. Este é o Jornal Regional na Terra Nova. A Polícia de Segurança Pública deteve em Espinho uma mulher de 45 anos, fortemente indiciada pela prática do crime de tráfico de estupefacientes. No decurso desta intervenção da polícia, a suspeita foi surpreendida na posse de 537 doses individuais de estupefacientes, designadamente heroína e cocaína. Foram ainda apreendidos dois telemóveis, um cofre, 513 euros em numerário, existindo indícios, fortes indícios, de que estes bens se encontram relacionados com a atividade ilícita investigada. Em Albergaria, a Câmara Municipal passou a integrar a Civinet Ibéria, rede ibérica da Iniciativa Europeia Civitas, reforçando o compromisso estratégico com a promoção da mobilidade urbana sustentável e com a adoção de políticas públicas alinhadas com os princípios da transição climática. A adesão surge como um complemento à estratégia municipal já definida através do Plano de Mobilidade Urbana Sustentável, aprovado pela Assembleia Municipal em 2025. A integração na rede Civitas permite enquadrar a estratégia, esta estratégia local de Albergaria à Velha, numa dimensão europeia. Detalhe da notícia disponível em terranova.pt. O Sampaio da Torreira está à distância de pouco mais de uma semana. Estão aí as festas da Torreira, em setembro, de 4 a 8 de setembro. A Praia da Torreira, no Conselho da Mortosa, assim, volta a receber uma multidão para celebrar a Romaria de Sampaio, uma das maiores do país. O programa, organizado pela Câmara da Mortosa, exalta a relação com a Ria de Aveiro e com a identidade marinhoa nas tradicionais rusgas, nas corridas de cinchorros, nas corridas de bateiras e na regata de barcos moliceiros. Este ano os destaques da animação musical vão para as presenças, entre outros, de Marisa Liz, Toy e Edmundo Binácio. O Ilhabum está de luto pelo falecimento de Eduardo Labrincha, uma figura do basquetebol e da sociedade ilhavense, ligado às suas tradições, envolvido no tecido associativo local. O homem dos bigodes, como era conhecido, faleceu aos 76 anos. No desporto, passou pelo campo como praticante, como jogador, treinador, árbitro, dirigente. Destacou-se em diferentes atividades, como o carnaval e em vários movimentos da sociedade civil, nas mais diversas áreas. Com o Ilhabum, estabeleceu uma relação umbilical que viria a manter durante toda a sua vida. O clube diz que esse trajeto não foi e não será esquecido. Em 2024, tinha merecido uma homenagem do Ilhabum Clube. O funeral está marcado para esta quarta-feira, amanhã, ao final da manhã, às 11h30, na casa, a partir da casa mortuária da Igreja Matriz de Ilhabum. O Circuito Nacional rumo a São Jacinto. No final do mês, 29 e 30 de agosto, a Praia de São Jacinto recebe a elite do bodyboard para mais uma etapa do Circuito Nacional de Bodyboard masculino e feminino. 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
1: Olá, hoje vou fazer um resumo dos episódios dos últimos 3 meses, que andaram à volta da relação que estabelecemos com os bens materiais, com especial destaque para a organização da casa, a tralha que precisamos e não precisamos, as vantagens de sermos consumidores mais conscientes e a importância que o dinheiro desempenha na nossa vida. Como sabem, eu também sou blogger e cada programa de rádio é também um post do blog, com a respectiva ilustração. Por coincidência ou não, escolhi 3 imagens com capas voadoras e perguntei-me o que é que isto teria em comum com os temas abordados. Através deste processo descobri que a organização dá-nos asas. Eu explico. Para voar é preciso saber para onde se quer ir, certo? E para se ir a qualquer lado é preciso saber como, quando e com quem. O que nos leva à organização prática do dia-a-dia. Quando falei na necessidade de ter uma casa só com aquilo que gostamos, usamos e precisamos, falo de uma casa organizada, livre da tralha que está a mais, criando espaço físico e mental para se viver mais livre e leve, tal como se quer o voo. E porque destralhar dá trabalho, é melhor pensar 2 vezes antes de levar tralha para casa, o que nos torna consumidores mais conscientes, ou seja, compra-se o que se precisa, o resto fica na loja, eles fazem o stock, nós não. As pessoas organizadas são cuidadosas com a forma como gastam o seu dinheiro. Por isso procuram fazer as melhores opções dentro das suas possibilidades. Apostam na qualidade, comprando menos vezes, e usufruem do bem-estar que o seu poder de compra pode proporcionar. Ser organizado é por si só um bom hábito. Vive-se o dia-a-dia com menos stress, o foco está nas ações que trazem bons resultados, o que dá um poder de concretização incrível. Um aspecto interessante de quem é organizado é que assume a liderança da sua vida, que é bem espelhado na forma como cada um cuida da sua casa. Para finalizar, o combustível deste voo, ou seja, o que nos faz viver o dia-a-dia com entusiasmo e dedicação, é o amor próprio. O amor próprio, este compromisso individual que se quer assumido e partilhado com os outros, é o que nos faz chegar mais longe e em segurança. Por isso gosto tanto do ditado popular que diz que cada um faz a cama em que se deita. O ninho tão revelador da forma como estamos na vida. Olha, e tu? Organizas-te para chegares onde queres? Se quiseres saber o que se tem passado por aqui, podes ouvir o podcast Viver Melhor com Menos no Spotify ou no blog da consultora da Desordem.pt. Eu volto para a semana. Até lá, dedico-te esta música do Right Set Fred, Love for All Seasons. Fica bem!

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1: 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São 6 horas.
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Olá, viva. Este é o Jornal Regional na Terra Nova. A Polícia de Segurança Pública deteve em Espinho uma mulher de 45 anos, fortemente indiciada pela prática do crime de tráfico de estupefacientes. No decurso desta intervenção da polícia, a suspeita foi surpreendida na posse de 537 doses individuais de estupefacientes, designadamente heroína e cocaína. Foram ainda apreendidos dois telemóveis, um cofre, 513 euros em numerário, existindo indícios, fortes indícios, de que estes bens se encontram relacionados com a atividade ilícita investigada. Em Albergaria, a Câmara Municipal passou a integrar-se a Civinet Ibéria, rede ibérica da Iniciativa Europeia Civitas, reforçando o compromisso estratégico com a promoção da mobilidade urbana sustentável e com a adoção de políticas públicas alinhadas com os princípios da transição climática. A adesão surge como um complemento à estratégia municipal já definida através do Plano de Mobilidade Urbana Sustentável, aprovado pela Assembleia Municipal em 2025. A integração na rede Civitas permite enquadrar a estratégia, esta estratégia local de Albergaria Velha, numa dimensão europeia. Detalhe da notícia disponível em terranova.pt. O Sampaio da Torreira está à distância de pouco mais de uma semana. Estão aí as festas da Torreira, em setembro, de 4 a 8 de setembro. A Praia da Torreira, no concelho da Mortosa, assim, volta a receber uma multidão para celebrar a Romaria de Sampaio, uma das maiores do país. O programa, organizado pela Câmara da Mortosa, exalta a relação com a Ria de Aveiro e com a identidade marinhoa nas tradicionais rusgas, nas corridas de cinchorros, nas corridas de bateiras e na regata de barcos moliceiros. Este ano os destaques da animação musical vão para as presenças, entre outros, de Marisa Liz, Toy e Edmundo Binácio. O Ilhabum está de luto pelo falecimento de Eduardo Labrincha, uma figura do basquetebol e da sociedade de Ilhavense, ligado às suas tradições, envolvido no tecido associativo local. O homem dos bigodes, como era conhecido, faleceu aos 76 anos. No desporto, passou pelo campo como praticante, como jogador, treinador, árbitro, dirigente. Destacou-se em diferentes atividades, como o carnaval e em vários movimentos da sociedade civil, nas mais diversas áreas. Com o Ilhabum, estabeleceu uma relação umbilical que viria a manter durante toda a sua vida. O clube diz que esse trajeto não foi e não será esquecido. Em 2024, tinha merecido uma homenagem do Ilhabum Clube. O funeral está marcado para esta quarta-feira, amanhã, ao final da manhã, às 11h30, na casa, a partir da casa mortuária da Igreja Matriz de Ilhabum. O Circuito Nacional rumo a São Jacinto, no final do mês, 29 e 30 de agosto, a Praia de São Jacinto recebe a elite do bodyboard para mais uma etapa do Circuito Nacional de Bodyboard masculino e feminino. O Circuito Nacional regressa e o próximo destino está traçado. As ondas da Praia de São Jacinto que esperam pelos atletas, os melhores atletas portugueses, entram na água para discutir mais uma etapa crucial do Circuito Nacional, prometendo um espetáculo repleto de manobras, adrenalina e competição. Referem os promotores do evento, é a oportunidade perfeita para fechar-se esta época balnear, esta competição nacional, o Circuito Nacional de Bodyboard. O programa desta competição masculina e feminina pode ser conferido com detalhe no site da Terra Nova.

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0: Olá, boa tarde, Carlos. Paulo Santos, da Associação Sindical dos Profissionais de Polícia, diz que não há condições para aumentar o efetivo policial em Lisboa. O presidente da Câmara, Carlos Moedas, diz que está à espera que o governo cumpra a promessa de reforçar a segurança na cidade com 200 novos agentes da PSP e 100 polícias municipais. Mas o líder da ASP diz que se trata de uma promessa irrealista.
1: Nós não temos capacidade para estar em todo lado. A PSP tem dificuldades imensas do ponto de vista do seu efetivo, e as promessas que foram feitas há pouco tempo, quer pelo Dr. Luís Neves, quer pelo seu Primeiro-Ministro, representam algo que não vai acontecer.
0: Dados da PSP, hoje divulgados, mostram que a criminalidade geral aumentou em Lisboa e no Porto, em comparação com o ano passado, mas a criminalidade violenta e grave diminuiu nas duas cidades. No Porto, a criminalidade aumentou cerca de 11% e em Lisboa ficou perto dos 3%. Para além dos números, Portugal não é um país inseguro, mas o que mais preocupa é a nova forma de atuar dos assaltantes, com mais violência. É o que diz a Renascença, Francisco Rodrigues, presidente da OSCOT, Observatório de Segurança, Criminalidade Organizada e Terrorismo.
2: Os crimes que estão a ocorrer estão a ser feitos de uma forma muito mais violenta daquela que, eu diria, que estávamos habituados. Estamos a assistir à utilização de armas de fogo na via pública, estamos a assistir à abordagem violenta na via pública para subtração de bens. Estamos a ouvir falar cada vez mais em esfaqueamentos na via pública. Eu acho que, efetivamente, estamos a assistir a um conjunto de atos criminosos que nos devem fazer pensar seriamente o que é que queremos para o futuro da segurança em Portugal.
0: Francisco Rodrigues, o presidente do Observatório de Segurança, ouvido pela jornalista Marisa Gonçalves. Morreu o suspeito de roubar dois relógios em Lisboa. Fazia parte do chamado gangue do Rolex, que encurralou um carro para fazer o assalto. Os assaltantes fugiram de moto, mas foram perseguidos pelo carro que tinha acabado de ser roubado na Avenida de Berlim, em Lisboa. Fonte da PSP adianta à Renascença que não foram feitas detenções até ao momento. O caso foi entregue à Polícia Judiciária. Estão a aumentar as insolvências de empresas em Portugal. Nos primeiros 7 meses do ano subiram 3,4%. Contas feitas entre janeiro e julho fecharam por problemas financeiros mais de 1.300 empresas. Avança hoje a Alliance Trade. A construção e os serviços representam quase metade dos encerramentos. O Porto lidera as insolvências, apesar de terem diminuído, enquanto em Lisboa aumentaram mais 20% face ao período homólogo. De visita à Rússia, o responsável pelas relações internacionais do Vaticano defendeu hoje que a guerra na Ucrânia tem de acabar. O arcebispo Paul Gallagher reuniu-se com o ministro dos Negócios Estrangeiros russo e defendeu ser necessário pôr fim às hostilidades e dar início às negociações, porque, segundo sublinhou, o conflito não pode ser resolvido por meios militares.
3: Por esta razão, durante a nossa conversa, reiterei o apelo de Sua Santidade o Papa Leão XIV para que se ponha fim às hostilidades e se iniciem negociações genuínas com o apoio da comunidade internacional. A posição da Santa Sé continua a ser clara. O conflito não pode ser resolvido por meios militares. É essencial criar as condições para um processo político e diplomático sério. Envolver-se num diálogo genuíno implica reconhecer que quanto mais tempo o conflito se prolongar, mais difícil será chegar a uma solução adequada para todos.
0: De acordo com a agência Reuters, o enviado Vaticano e Sergei Lavrov debateram vias para a paz na Ucrânia, assim como concordaram em cooperar em questões humanitárias, nomeadamente no que diz respeito às crianças. É esperada amanhã de manhã a apresentação de João Palhinha no Benfica, ao que a Renascença apurou. Só falta a luz verde do Bayern, confirmando a boa resolução do negócio. A ideia da SAD, liderada por Rui Costa, é oficializar o médio antes da viagem da equipa para a Dinamarca, onde na quinta-feira tenta passagem à fase regular da Liga Europa. O Besiktas também está em conversações com o Benfica, com vista à transferência do extremo Dodi Lukebakio, numa altura em que Richard Rios e Enzo Barrenechea continuam na porta de saída da Luz. Kaique Pereira diz que ainda é jogador do Palmeiras e foge do tema Sporting, com o qual tem tudo certo para assinar contrato. O guarda-redes brasileiro, que em Portugal já passou por Nacional e Farense, fez uma curta declaração esta tarde à Renascença.
4: Não posso falar nada, já sou jogador do Palmeiras, tipo, tenho contrato com o Palmeiras ainda.
0: Do mercado do Sporting ainda aguarda-se que seja mostrado o lateral marroquino de 17 anos, Moncef Zekri, que fez exames e pisou a relva de Alcochete. Em sentido inverso, permanecem Potes e Bragança, numa altura em que o L'Equipe põe Luís Suárez na rota do Nottingham Forest. A fechar, uma notícia triste, morreu Dolly Parton, Carlos. Sim. A cantora de música country e atriz norte-americana tinha 80 anos. O anúncio foi feito pela família nas redes sociais. Para já não é conhecida a causa da morte.
4: Deixou-nos coisas assim, por exemplo. Agora só country. Lembras-te da série, não? Ainda tens alguma memória desta série?
0: Não.
4: Já tens pouco.
0: Não.
4: Não lembro alguma coisa.
0: Mas da música sim.
4: Da música sim. Dolly Parton. Curiosamente, vai cantar uma senhora que tem mais 2 anos que ela. Canta já a seguir. Tem 82.

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Olá, viva. Este é o Jornal Regional na Terra Nova. A Polícia de Segurança Pública deteve em Espinho uma mulher de 45 anos, fortemente indiciada pela prática do crime de tráfico de estupefacientes. No decurso desta intervenção da polícia, a suspeita foi surpreendida na posse de 537 doses individuais de estupefacientes, designadamente heroína e cocaína. Foram ainda apreendidos dois telemóveis, um cofre, 513 euros em numerário, existindo indícios, fortes indícios, de que estes bens se encontram relacionados com a atividade ilícita investigada. Em Albergaria, a Câmara Municipal passou a integrar a Civinet Ibéria, rede ibérica da Iniciativa Europeia Civitas, reforçando o compromisso estratégico com a promoção da mobilidade urbana sustentável e com a adoção de políticas públicas alinhadas com os princípios da transição climática. A adesão surge como um complemento à estratégia municipal já definida através do Plano de Mobilidade Urbana Sustentável, aprovado pela Assembleia Municipal em 2025. A integração na rede Civitas permite enquadrar a estratégia, esta estratégia local de Albergaria à Velha, numa dimensão europeia. Detalhe da notícia disponível em terranova.pt. O Sampaio da Torreira está à distância de pouco mais de uma semana. Estão aí as festas da Torreira, em setembro, de 4 a 8 de setembro. A Praia da Torreira, no Conselho da Mortosa, assim, volta a receber uma multidão para celebrar a Romaria de Sampaio, uma das maiores do país. O programa, organizado pela Câmara da Mortosa, exalta a relação com a Ria de Aveiro e com a identidade marinhoa nas tradicionais rusgas, nas corridas de cinchorros, nas corridas de bateiras e na regata de barcos moliceiros. Este ano os destaques da animação musical vão para as presenças, entre outros, de Marisa Liz, Toy e Edmundo Binácio. O Ilhabo está de luto pelo falecimento de Eduardo Labrincha, uma figura do basquetebol e da sociedade de Ilhavense, ligado às suas tradições, envolvido no tecido associativo local. O homem dos bigodes, como era conhecido, faleceu aos 76 anos. No desporto, passou pelo campo como praticante, como jogador, treinador, árbitro, dirigente. Destacou-se em diferentes atividades, como o carnaval e em vários movimentos da sociedade civil, nas mais diversas áreas. Com o Ilhabo, estabeleceu uma relação umbilical que viria a manter durante toda a sua vida. O clube diz que esse trajeto não foi e não será esquecido. Em 2024, tinha merecido uma homenagem do Ilhabo Clube. O funeral está marcado para esta quarta-feira, amanhã, ao final da manhã, às 11h30, na casa, a partir da casa mortuária da Igreja Matriz de Ilhabo. O Circuito Nacional rumo a São Jacinto, no final do mês, 29 e 30 de agosto, a Praia de São Jacinto recebe a elite do bodyboard para mais uma etapa do Circuito Nacional de Bodyboard masculino e feminino. O Circuito Nacional regressa e o próximo destino está traçado. As ondas da Praia de São Jacinto que esperam pelos atletas, os melhores atletas portugueses, entram na água para discutir mais uma etapa crucial do Circuito Nacional, prometendo um espetáculo repleto de manobras, adrenalina e competição. Referem os promotores do evento, é a oportunidade perfeita para fechar-se esta época balnear, esta competição nacional, o Circuito Nacional de Bodyboard. O programa desta competição masculina e feminina pode ser conferido com detalhe no site da Terra Nova.

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0: 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São 11 horas.
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